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6: E aí, turma, tá na Gazeta, tá legal, ótima noite. Max William por aqui pra te fazer companhia até a meia-noite, até às 10, o Special Night no ar. E às 10 tem o nosso Gazeta Romance. Aumenta o volume, ó, vem comigo!

você participar valendo rodízio para Casa da Pizza na Avenida General Melo. Do nosso Segura Peão, bora curtir três modão do bom. Tem o Marco Aurélio e o Paulo Sérgio, ainda com Quem Sabe de Mim e Saudade Dela, o Danilo Davi Não Mexe Nas Minhas Gavetas e o Bruno Barreto, Texana 37. Aumenta o volume, o nosso Segura Peão tá no aço.

da Gazeta, tá legal? Ouvimos aqui três modão do bom no nosso Segura Peão. Curtimos Texana 37 com Bruno Barreto, ainda Danilo Davi, Não Mexe Nas Minhas Gavetas, e o Marco Aurélio e o Paulo Sérgio, Quem Sabe de Mim e Saudade Dela, aqui na sua Gazeta. Obrigado pela companhia, sua música boa do jeito que você gosta. Obrigado pela sintonia, pra você que tá aí curtindo o nosso Specialite, ouviu aqui o nosso Segura Peão. Agora tá na hora de informação aqui no nosso Gazeta Express, e você confere comigo. Hospital Central tem 200 vagas para nível médio e técnico.

0: o Hospital Central. Hospital Central de Alta Complexidade Mato Grosso, unidade pública administrada pelo Einstein Hospital Israelita, está com mais de 200 vagas abertas para profissionais de ensino médio e técnico, nas áreas de auxílio de farmácia, técnico de administrativo, a técnico de enfermagem e técnico de engenharia clínica. As oportunidades são exclusivas para aqueles que estão em busca do primeiro emprego. Entre as vagas, cerca de 50 são para auxiliar de farmácia. Outras 70 vagas são destinadas ao cargo de técnico administrativo. Também há mais de 100 oportunidades para enfermeiros e técnicos de enfermagem, além de 10 vagas para técnico em engenharia clínica. Para a equipe multiprofissional, serão abertas vagas para assistente social, fisioterapeuta e psicólogo. Já estão abertos editais para fonoaudiólogos e farmacêuticos. Os interessados devem acessar o portal de carreiras do Hospital Israelita Albert Einstein e buscar pelas oportunidades disponíveis para Cuiabá. O processo seletivo é realizado de forma online.
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2: Tá na Gazeta, tá legal, 8:41.

Tá na Gazeta, tá legal? Bora lá pro nosso Enigma da Múmia. Mais um repeteco pra você que tá ligado aqui na Gazeta em 99.9. Bora lá então, ó. Tá valendo pra você que participar do nosso Enigma da Múmia. O rodízio pra Casa da Pizza na Avenida General Melo. Então, ó, bora participar. O nosso Enigma de hoje, a Múmia não vem, mas mandou aqui o nosso Enigma. E é esse aqui, ó. Tá muito fácil, preste muita atenção, hein? A é irmão de B. B é irmão de C. C é a mãe de D. Qual é o parentesco entre D e A? E aí, conta aí pra mim. Você sabe a resposta? 65999872045. Vale mensagem de texto e vale também mensagem de áudio. E já já tem a sua participação aqui no nosso Enigma da Múmia. Agora tem Grupo Revelação. Tá tudo arrumado.

Dragas e Tata, legal, 8h48, agora tem o Marcelo Falcão, ainda é cedo, ó, participa aí, 659-9987, valendo pra você, hoje ingresso pro show do Thiaguinho.

Tá na Gazeta, tá legal, ótima noite pra você ligando aqui na sua Gazeta. Ouvimos aqui o Gustavo Lima, assunto que dói, o Marcelo Falcão. Agora tá na hora da nossa super sequência, tá na hora de ouvir três músicas boas aqui na sua noite de quinta-feira, 16 de julho de 2026. E bora curtir hoje três músicas boas do Rick Martin. É, tem Live La Vida Louca e tem ainda Maria e Estranho com Luan Santana. Aumenta o volume, a super sequência com o Rick Martin está no ar.

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Tá na Gazeta, tá legal, ouvimos o Rick Martin aqui na sua Gazeta, sua música boa do jeito que você gosta, valendo para você participar, ingresso pro show do Thiaguinho na Expo Agro, manda aí nome completo, bairro e a palavra Expo Agro para você concorrer a ingressos pro show do Thiaguinho na Expo Agro. E aí, tá afim? Eu tô ligado que você tá afim, então bora participar, 659-99-87-2045.

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0: Tá na Gazeta, tá legal? Você quer saber o enigma de hoje? Eu falo pro seu enigma de hoje. O enigma de hoje é o seguinte, vamos ver se você vai acertar aqui o enigma de hoje. O enigma é esse aqui, ó. A é irmão do B. O B é irmão de C. C é a mãe de D. Qual é o parentesco entre D e A? Não sabe? Vamos um repeteco, né? De novo, ó. A é irmão de B. B é irmão de C. C é mãe de D. Qual é o parentesco de D e A? Não pegou ainda? Você tá errado demais, hein, amigo? Vamos lá de novo, hein? A é irmão de B. B é irmão de C. E o C é a mãe de D. O que que D é do A? É difícil, hein? Vamos lá, hein? O outro aqui não sabe, não. Fácil. E aí, você sabe? Conta aí, 65999872045. Boa noite, Max William. Aqui é o Regis Eduardo do Jardim Marajoara. A resposta do enigma é a letra D. Tá na Gazeta, tá legal? Não, mas você... Mas peraí, não é a letra D, meu amigo. Você não entendeu. Quem participou aqui foi o Regis. Você não entendeu, Regis. Não entendeu o enigma. Não tem essa... Ó... Presta atenção, quero saber o seguinte: A é irmão de B, B é irmão de C e C é a mãe de D. Qual é o parentesco entre D e A? O que que D é de A? Entendeu? Não, ou melhor, o que que A é de D? Ou D é do A? Tá fácil, não tá difícil. 65999872045. Não é a resposta, é D. Eu quero saber o que eles são. Quem quer o que de quem aí? Conta pra mim aí. Vamos lá. E quem tá mandando um áudio aqui? Boa noite,
1: Max. Aqui é o Adilson, aqui do Nova Fronteira.
0: E aí, Adilson?
1: A resposta correta é que o D, ele é sobrinho do A.
0: Aí.
1: Isso aí, é tá isso? Mais tranquilo. Hoje eu quero ganhar essa pizza aí. Quero ganhar. Manda pra nós,
0: Max. Ah, o outro que mandou aqui, ó. São irmãos. Presta atenção, meu filho. Pelo amor de Deus. Boa noite, Max. A resposta D é sobrinho de A. Tatiane Santi, do Pauliceia, participando aqui do nosso Enigma da Múmia, 65999872045.
2: Boa noite, Gazeta.
0: Boa noite. Eu
2: quero ganhar muito esse rodízio de pizza aí.
0: Vamos lá. É o
2: professor Éder, do Residencial Nova Canaã. Se eu não entendi errado... A é sobrinha de D. D é tia de A. Muito obrigado, Gazeta.
0: Mais ou menos, hein? Deixa eu ver quem tá mandando recado aqui. A Priscila. Oi, Priscila.
3: Oi, Max. Boa noite.
0: Boa noite.
3: Priscila Ferreira, do Jardim Petrópolis, de BG. E a resposta do enigma de hoje é sobrinho. Beijo. Quero ganhar essa pizza, hein?
0: O quê? Sobrinho? Mas quem quer sobrinho de quem? Quem é sobrinho de quem, Priscila? Fala aí, Priscila. Vamos lá, quem tá mandando um áudio aqui? Boa noite.
4: Boa noite, Max.
0: Ah.
4: Aqui é o Matheus Bruno.
0: E aí, Matheus?
4: Bairro Canelas, faz a grande motorista de aplicativo. A resposta é o D, é

0: Tá na Gazeta, tá legal.
1: Aê, tá na Gazeta, tá legal. Um abraço pra você, obrigado pela companhia. Ó, se prestar atenção, tá aparecendo eu. Rapaz, tá aparecendo eu hoje que fui fazer lá o psicotécnico. Pelo amor de Deus, rapaz. Tô tirando minha habilitação, rapaz. Meu Deus, que sufoco que foi hoje, hein? Cê tá louco, rapaz. Vai.
2: O D é sobrinho do
1: Alan. Ai, meu Deus. Mas, rapaz. Pai do céu, pensa no trem complicado. Aí a mulher vai lá, ó, faz um risquinho, e faz um risquinho, e faz um risquinho. Continua. Faz... Ai, meu Deus. Olha, é doido. Hoje eu vi que realmente eu sou locutor. Eu entendi porque eu sou locutor. Que, ué, não sei não se eu vou passar nesse psicotécnico, hein? Pelo amor de Deus, velho. Mas vai ser ruim assim lá longe. Você tá doido. Oi, boa noite.
2: Boa noite, Maximiliano, Eliane, Medina, aqui do Bairro
1: Santa Helena. Louco.
2: O enigma de hoje é que o D é o sobrinho de A.
1: Ah.
2: Valeu, obrigada, boa noite.
1: Valeu, Eliane Marcela, na sintonia, ouvindo a Gazeta. Oi, boa noite.
3: Oi, Maximiliano, boa noite.
1: Oi, tudo bem?
3: É a Josiele aqui do Bairro
1: Santa Helena,
3: de Vargem Grande. A resposta do enigma de hoje é... O A é sobrinho do D. Tá na Gazeta, tá legal.
1: Tá na Gazeta, tá legal. Acho que... Então, né, rapaz? Calma aí, deixa eu ver um negócio aqui. Então, né? Ah, entendi. Tá, beleza. Rapaz, depois vou dar... Acho que até eu me perdi aqui nesse trem aqui. Mas vamos lá, hein? Quem tá mandando áudio aqui, boa noite.
2: Ô, Max, com certeza você vai passar, você é um cara inteligente.
1: Ah!
2: Para com isso, hein? Boa noite, Max.
1: Eu vou passar. Eu fui o único que... Ó, conta o negócio. Eu fui o único... Tinha acho que uns 10 na sala. Eu fui o único que tinha que sair primeiro. Mas não porque acertei tudo, porque eu errei mesmo. Ô, pelo amor de Deus. Ué, vou lá pra você, véi. Espero que a psicóloga lá não esteja ouvindo, me ouvindo aqui. Vai na próxima, vai. Eu vou fazer o risquinho certinho. E faz o risquinho. Ó, trem difícil, tá doido?

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Morada na Gazeta, tá legal, ouvimos aqui no Specialite o Geninho Peão, todo tatuando, com a Mariana Fagundes, ainda Felipe Rodrigo, ignora, passou por aqui também Gustavo Lima, Bala Alojada e Wesley Safadão, displicente, com o Rei Vaqueiro, só música boa, do jeito que você gosta, obrigado pelo carinho, pela companhia, e aí, já mandou seu recado? Ainda não? Manda aí, 659-9987-2045 e tá na hora de informação. E você confere comigo no nosso Gazeta Express. Obras do BRT têm novo prazo para entrega e contrato é prorrogado até fevereiro de 2027. O governo de Mato Grosso prorrogou novamente o contrato das obras do BRT em Cuiabá e Várzea Grande. O novo termo aditivo, assinado

0: Nesta quarta-feira, amplia em 150 dias o prazo de execução dos serviços no primeiro trecho, que agora tem previsão de conclusão em 18 de novembro de 2026. Com a mudança, a vigência do contrato segue até dia 16 de fevereiro de 2027, totalizando 635 dias. Já o prazo de execução das obras passou para 510 dias. Há cerca de 7 meses, a Sinfra já havia acrescentado 180 dias ao prazo de execução das obras, passando a previsão de entrega para 21 de junho de 2026. O governador Taviano Pivetta também afirmou no fim de junho que o primeiro trecho do sistema entre o aeroporto Marechal Rondon, em Várzea Grande, e a região do CPA em Cuiabá deveria entrar em operação até o fim deste ano. Segundo Pivetta, os atrasos são consequência de problemas com a empresa responsável pela primeira etapa da obra. Ele afirmou ainda que a construção dos terminais segue em andamento. A expectativa do governo é colocar os veículos em circulação ainda em 2026. Da redação de Thalita Rocha, para o Gazeta Express, a informação rápida e segura.
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0: Tá na Gazeta, tá legal, tá na hora do nosso Tira-teima da Gazeta. Já, já, eu volto aqui com a resposta do Enigma da Múmia pra você que tá ligado na Gazeta. Agora, o nosso Tira-teima da Gazeta no ar, valendo aqui o rodízio pra Casa da Pizza, na Avenida General Melo, ou na Beira Rio, ou na Avenida das Torres. Bora lá pras opções. Música 1, Simone Mendes, Direitos Iguais. Música 2, The Second Boys com o Let Me Be. Ainda música 3, o Fred e o Fabrício, Te Amar é o Meu Talento. E aí, qual será a música vencedora? 1, 2 ou 3? WhatsApp 659-9987-2045.
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Tá na Gazeta, tá legal. Ouvimos aqui no Tiratema da Gazeta a música 3 Fred e Fabrício, Te Amar é o Meu Talento, The Sect Voice, e a música 1 Simone Mendes. Aqui na sua Gazeta, quem tá se dando bem é o Kleber Domingos. Tá levando aqui o rodízio pra casa da pizza, e a música vencedora é a música 1 Simone Mendes, Direitos Iguais.

0: Tá na Gazeta, tá legal, ótima noite pra você ligado na Gazeta. Obrigado aí pelo carinho, pela companhia, só música boa, do jeito que você gosta. Pra você que não mandou recado, manda aí 65999 872045, manda texto, manda áudio, fica à vontade pra participar aqui do nosso Enigma da Múmia, valendo rodízio pra Casa da Pizza na Avenida General Melitão. Ó, bora lá pra resposta do Enigma da Múmia e já bora lá também para os ganhadores do Enigma da Múmia.
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0: Muito bem, o enigma de hoje é esse aqui, ó. A é irmão de B, B é irmão de C, C é mãe de D. Qual é o parentesco entre D e A? A resposta do Enigma da Múmia, A é o tio de D. Bora lá trazer agora os ganhadores aqui do Enigma da Múmia.
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0: Muito bem, quem tá se dando bem aqui, ó, levando o rodízio pra Casa da Pizza na Avenida General Melo, a Yasmin. Parabéns, Yasmin Martins. Telefone é o 99926, final telefone 90. Boa noite, Max. A resposta, A é o tio do D. Beleza. Abraço pra você, tá bom? Yasmin, levando aí o rodízio pra Casa da Pizza. Quem tá se dando bem também. Boa noite, Max William. Aqui é a Júlia Gabriele, do bairro Jardim Marajoara. E a resposta do enigma de hoje, D é sobrinho de A. A é tio Dedê, beleza. Abraço pra você, tá bom? A Júlia Gabriele, do Jardim Marajoara, também levando aqui o rodízio pra Casa da Pizza, na Avenida General Melo. Já já tem o Gazeta Romance e o Special Night volta amanhã, às 8 da noite.
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4: Tá na Gazeta, tá legal. 10 e 12, ótima noite pra você que tá ligado aqui na Gazeta. Max William, por aqui, a gente segue até meia-noite, é o Gazeta Romance no ar. Agora, a partir de agora até meia-noite, tem muita música boa pra você curtir, eu conto com a sua participação, pra mandar o seu recado, manda texto, manda áudio, WhatsApp, ó, liberado, pra você participar. 659-9987-2045, o Gazeta Romance está no ar, e a gente abre com Edson e Hudson.

Mandando texto, mandando áudio, não mandou áudio ainda não, manda aí 65999872045. Aproveita, segue a sua Gazeta no Instagram, arroba Gazeta FM CBA, é o nosso Instagram, para você poder seguir, acompanhar todas as informações também por lá, vai acompanhar as promoções, as melhores promoções do rádio, claro, aqui na sua Gazeta, e você acompanha lá no nosso Instagram, no arroba Gazeta FM CBA. Então segue lá. E o nosso WhatsApp para você participar, manda texto, manda áudio, é o 65999872045. Fica à vontade também para participar, tá valendo o ingresso para você curtir o show do Tiaguinho na Expo Agro 2026. Você vai por conta da Gazeta curtir lá na área VIP na Expo Agro o show do Tiaguinho. E aí para você participar é só mandar o seu nome completo, seu bairro e a palavra Expo Agro, e você participa do sorteio aqui no nosso Gazeta Romance, que segue até a meia-noite. Então, ó, WhatsApp liberado, 65999872045, é o nosso WhatsApp para você participar. Existe um tempo que sua alma conhece, o relógio não marca esse tempo, o calendário também não, o calendário não marca esse tempo, é o tempo que existe entre compreender uma dor e finalmente deixar de carregá-la. Às vezes pensamos que já conseguimos ou já seguimos ou seguiremos em frente, afinal a vida continuou, os dias passaram, novas pessoas chegaram, novos caminhos se abriram. Mas basta uma palavra, um lugar, um rosto, e alguma coisa lá dentro muda de lugar. Não é a falta de força, é porque o coração não funciona como uma gaveta que se fecha depois de organizada. Ele é mais parecido com uma casa, acômodos que permanecem fechados por muito tempo. Não porque esquecemos o que existe ali, mas porque ainda não encontramos coragem para abrir a janela. E talvez Deus nunca tenha se incomodado com isso, porque Ele conhece a diferença entre quem alimenta uma ferida e quem ainda está aprendendo a tocá-la sem sentir tanto medo. A maturidade não chega quando deixamos de sentir, ela chega quando a dor deixa de decidir por nós. Nessa noite, quase sem perceber, voltamos a fazer planos, voltamos a rir sem culpa, voltamos a acreditar nas pessoas sem achar que toda a história terminará do mesmo jeito. A cura talvez seja isso, não o desaparecimento da cicatriz, mas o momento em que ela deixa de ser o centro da nossa vida. E aí, quando isso acontece, Deus sorri em silêncio, porque há milagres que não aparecem nos olhos, há milagres que acontecem primeiro dentro, aqui ó, dentro da gente. A gente segue até meia-noite, você segue participando, mandando seu recado, mandando seu texto, mandando áudio, WhatsApp liberado para você participar, 65999872045. Fica à vontade para participar da forma que você quiser. E aí, qual música não pode faltar aqui no Gazeta Romance? Conta para mim aí, vai lá, 65999872045. Fica à vontade para participar via texto, via áudio. Grava um áudio bem legal, fala o seu nome, o seu bairro. Aproveita, manda o seu abraço para quem você quiser. Manda aquele abraço para aquela pessoa especial que faz parte da sua vida. Aproveita aí, ó. Vai falar para todo mundo. Para todo mundo ouvir em Cuiabá, Vaza Grande, Chapada, nas ondas do rádio, aqui na sua Gazeta FM, claro. Então, ó, participe. 65999872045 é o nosso WhatsApp para você participar. Então fica à vontade, o Gazeta Romance segue até a meia-noite, agora 10h31, uma ótima noite para você, obrigado pela companhia.

Tá na Gazeta, tá legal, ouvimos aqui no nosso Gazeta Romance, Sandy Júnior, imortal ainda, Victor Léo, lembranças de amor, Starship aqui no nosso Gazeta Romance, quem tá na sintonia ouvindo a Gazeta, obrigado pela companhia, o Ricardinho, alô Ricardinho, ótima noite, obrigado pela companhia. Oi Max, manda uma próxima música para Marli, minha namorada no Pedra 90, me chamo Miguel, beleza. Abraço pra você, tá bom, Miguel? Obrigado pela companhia, tá na sintonia também, ouvindo o Gazeta Romance, o Luiz Oliveira tem Vassa Grande, a Lindinalva da Silva tá no CPA 2, oi Lindinalva, obrigado pela companhia, excelente, bom final de noite aí, de quinta-feira pra você, curtindo o nosso Gazeta Romance, tá bom? Obrigado pela companhia, tá na sintonia também, a Natália Gonçalves, tá ouvindo a Gazeta no bairro Nova Vassa Grande, curtindo a programação, obrigado pela companhia, o Gilson Guimarães, no bairro CPA 2, está na sintonia também, ouvindo a Gazeta, a Dalila, do bairro Araés, ótima noite para você, tá bom, Dalila? Agora tem Nica Costa, no nosso Gazeta Romance.

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Tá na Gazeta, tá legal, 11:14, ouvimos aqui no nosso Gazeta Romance a Simoni, Quando Te Vi, Henrique e Juliano, Obrigado Deus, Ana Vitória, Trevo com Tiago York e o Thales Lessa, Que Pena, sua música boa do jeito que você gosta, obrigado pelo carinho, pela companhia, fica à vontade, manda o seu recado, WhatsApp 65999872045, ó, tá na sintonia ouvindo a Gazeta, mandou recado, boa noite Max, aqui é a Nauali Vitória, Jardim Morama 2, aqui em Cuiabá, toca uma música pra nós, saudosa Bonnie Tyler, beleza, abraço pra você, obrigado pela companhia, já eu toco pra você, tá bom? A Nauali Vitória no Jardim Moarama, na sintonia, curtindo aqui o nosso Gazeta Romance. Fica à vontade, manda o seu recado, manda texto, manda áudio, WhatsApp, ó, liberado para você participar aqui do nosso Gazeta Romance. Anotou o WhatsApp? Não, ó, 65999872045.

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1: Estamos de volta com o nosso Gazeta Romance. Agora 11:16. Boa noite.

0: Tá na Gazeta, tá legal, ouvimos no Gazeta Romance, José Augusto, ainda Gustavo Mioto, novo sozinho, com Murilo Ruffi e o Simple Red. E a gente segue até meia-noite aqui na sua Gazeta em 99.9.
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quem tá se dando bem aqui no nosso Gazeta Romance, levando ingresso pro show do Thiaguinho, a Andresa Cristina Bastos da Silva. O telefone é o 99229, final do telefone 13. Parabéns, tá bom? Andresa Cristina Bastos da Silva, levando aqui ingresso para curtir o show do Thiaguinho na Expo Agro. E eu tô indo nessa, a gente se fala amanhã, a partir das 8 da noite, no nosso Special Night. O Gazeta Romance volta no domingo, à meia-noite, ou melhor, volta no domingo, às 9 da noite, com Laudinho Ferreto. Domingão, 9 da noite, Laudinho Ferreto no comando do seu Gazeta Romance.

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1: Bom dia, bom dia, bom dia, bom dia, bom dia. Hoje, sexta-feira, né, gente? 17 de julho do ano de 2026. Você acabou de ouvir aí Trio Parada Dura, Prazer por Prazer ao vivo. Antes tocamos aí Se Passar em Goiânia com de Paulo e Paulino, Vitor e Léo, Vinde uma Vida Marvada, Vide Vinda Marvada, e teve ainda, né, Caçula e Marinheiro, Casinha Pequenina. Começamos com Desatino, Ronaldo Viola e João Carvalho. Bom dia, bom dia, bom dia. 4:23, horário do Mato Grosso, sexta-feira, né? Sextou, hoje é sexta, Vivi. Hoje é dia do Pix.
2: Ah.
1: Lembre-se de que não tem mulher feia, tem mulher sem Pix.

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1: 4:28, César e Paulinho. Bom dia, Tubarãozada.

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0: Bom dia, bom dia, bom dia, bom dia. Sexta-feira, gente, 17 de julho do ano de 2026. Mandar um bom dia aqui ao Sargento Leão, praça graduado, segundo Sargento Leão. Bom dia, bom dia, bom dia, bom dia, comando. PKS aí pelo QAP. Deus abençoe a cada um dos valorosos guerreiros aí, né? Deus abençoe, Sargento Leão. Bom dia, bom dia, bom dia. Bom dia pro Naldinho, claro que sim. Bom dia pro Valdir Camacho. Que mais, tá? Bom dia, Arizona. Coringa por cá, Serra de São Vicente. Tudo liberado, ótima sexta-feira. Márcio Carequinha. Bom dia, Arizona. O que, que é isso aqui? Ah... é o Carequinha. Ih, tá na boleia aqui. Fala aí, fala aí, fala aí.
1: Matei
0: uma coruja hoje à noite, hein?
1: Você tá doido, lua desgramada que não chega mais. Olha, Rondonóis, tá Cuiabá aqui, tá mais libertado que o puleiro de galinha de manhã cedo. Você tá doido, meu amigo?
0: Tá animado.
1: Carequinha de cá, carequinha de cá!
0: Positanga! PKS aí, carequinha, vai com Deus, bom dia, bom dia, bom dia!

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1: Bom dia. O Jobson tá dizendo que o Pix ele fez ontem. Fez lá um Pix lá, ó. 4 dígitos, né? Aí é bonito de ver, né, cara? Ela fez um Pix de 4 dígitos. É, 4 dígitos, né? A esquerda da vírgula, né? A esquerda da vírgula ali, ó. Alô, dona Melissa. Bom dia, galera da Tenda Café. O Jobson, a Tina, a família estão parando aí, ó. O que liga é Campo Grande. Aniversário da mãezinha da Tina, né? A sogra do Jobson. Vai com Deus, Jobson, Tina. Todo mundo aí, que a viagem possa ser tão boa quanto o destino. 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Alô, Lagoa! Um abraço, Lagoa, galera no Ribeirão dos Cocais. 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Passa aí! Tenda Café, dona Melissa, então encolando aí agorinha. Agorinha aí, bom dia. Bom dia, tubarãozada no trecho aí, alô Marciano Torres. Marciano tá ali aparpando a teta, escutando a Gazeta, tirando leite da mimosa. Bom dia. Como é o nome da sogra aí, Jobson?
2: Obrigado, meu irmão, obrigado aí.
1: Alô. Fala o nome da sogra aí, vamos dar um abraço lá pra ela lá. Em nosso nome aí, em nosso nome, felicitações. Bom dia, Paulo Caju. Você tá na onde, Paulo? Paulo tava no Ceará, no Parazão esses dias, né? Bom dia. Olha a hora, agora são 4:44, horário do Mato Grosso. 4:44. Rapaz, Mato Grosso do Sul tem uma música lá, que é do milionário José Rico, que na verdade eu sou fã dessa música. Toda vez, eu não sei porquê, mas toda vez que eu vejo falar Mato Grosso do Sul, Cidade Morena, né? Cidade Morena, Campo Grande, eu lembro dessa música aqui, essa música que me vem na cabeça. Não sei, cara, essa música aqui é igual fruta, né? Fala fruta, vem na minha cabeça, maçã e melancia. Fruta, é a minha concepção de fruta. E quando eu ouço falar Mato Grosso do Sul, capital, Campo Grande, Cidade Morena. Bom dia. Aô, milionário José Rico. Lágrimas que choram.

Olha a hora, faltam 10 minutinhos para 5 da manhã. 4h50, sexta-feira.

0: Olha a hora agora, são 4 horas e 54 minutos, horário do Mato Grosso. Bom dia, bom dia, bom dia, bom dia, moçada. Deixa eu ver o que mais está por aqui dando ar da graça aqui, né? Bom dia, bom dia, bom dia, Sargento Leão, acabei de falar dele. Alô, Pedro! Ô Pedro, bom dia, Pedro. Pedro da Catalisa, né? Pedro Catalisa Brasil. Tá na escuta do Manhã Sertaneja. Ô Pedro, Deus abençoe sua vida, cara. Faz tempo que eu não vejo ele pessoalmente. Acabou com o bão de lida aí, né? Deus te ilumine, Pedro. Hoje e sempre aí, tá bom? Sucesso na sua vida. Tanto emocional, espiritual, financeira aí, tá bom? Márcio Granado, bom dia, bom dia, bom dia. Bom dia também, Xandão. Xandão tá lá em Jaú, interior de São Paulo. Já fez o Pix hoje? Sextou, né? É, sextou, ele mandou um bonequinho aqui, mas fez o Pix pra esposa aí. Tem que fazer Pix. É, né? Bom dia, Dair. O Dair todo dia tá ali, né? O Gustavo, tá? Fez o Pix hoje, Dair. Fazer um Pix pra esposa aí, né? Porque senão já viu, né? Bom dia, bom dia, bom dia, Dilson. Fala aí, Tubarão.
1: Bom dia, Arizona. Curael curado por cá.
0: Câmbia.
1: QRA curado. Estamos aqui entre Alto Garça e Rondonópolis, beleza? Manda um alô pra todos de onzada aí da rodagem. Positiva?
0: Rose. Câmbia. Conferindo a hora agora, são 4 horas e 55 minutos no horário do Mato Grosso. Mato Grosso e Matias. Meu mundo caiu.

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1: João Mineiro e Marciano, fatalidade. Aqui é uma no subaco da outra, né? Vambora, 4h59.

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Olha a hora agora, 5:06. Horário do Mato Grosso, bom dia, bom dia. Bom dia, Vitor Hugo, motorista do transporte coletivo aí. Um abraço pra galera do transporte coletivo, rapaziada da jardineira, né? Bom também, bom dia, Betão. Bom dia, bom dia, bom dia. Aí, mas o que que já foi aqui, meu Deus? O que mais? Temos aqui, alô, do Boné, bom dia, do Boné, acelera a diesel, a galera ligada no Manhã Sertaneja. O Cristiano, ah, ele tá falando aqui, ó, Cristiano da barraca do Gordinho, ali na frente do colégio Tereza Lobo, no Dom Aquino, né? Ô Cristiano, eu não entendi o que você escreveu aqui, eu acho que ele deve ter acionado aquele módulo microfone, vai falando e o trem vai escrevendo, né? Eu não entendi o que você falou aqui, não, mas tá bom. É, tomar um cafezinho indo pra minha cantina. Cantina do Gordinho. É, então tá bom. Eu acho que ele quer dizer cantina do Gordinho, não fotógrafo. Mas enfim. Vai com Deus aí, Luciano. Ele disse que não fez o Pix, ele não lembra o Pix, não. Tô levando um centímetro pra levar um. Não entendi esse final aí. Mas enfim. Tá valendo aí. Bom dia, Afonso do Industriário, ligado no Manhã Sertaneja. Quem mais? A Sila. Bom dia, bom dia, bom dia, bom dia. Bom dia, quem mais tá aqui? As crianças dançando, parece que um catira aqui, né? O Arizona, bom dia.

0: Ah, não, ele tá falando aqui sobre uma passagem bíblica aqui. Mas foi de ontem, né? Bom dia, Arizona. Manda um salve para os motoristas do grupo Barriga de Aço. Câmbia, Barriga de Aço, para quem não sabe, é tanque, tá? Bom dia, Arizona. Manda um abraço aí para Zizi, Leane, Lidiane, Fernanda, Everton. Estamos na estrada, indo para Bom Jardim, Goiás. Estamos na estrada, indo de Bom Jardim, Goiás, para Cuiabá. Estamos ligadinhos na programação. Câmbia, ai, o DDD do Goiás ali. Tá dado o recado aqui, ó. Bom dia, xerife. Ótima quinta-feira pra você e família. Mestre dos Magos por cá. Câmbia. Que mais? Tá mais aqui. E esses aqui? Isso aqui é de Limeira. O DDD 19, né? 19 é Limeira.
1: Ô, Arizona, bom dia. Aqui é o Denardi da Transportadora Cover. Manda um abraço para Aramim e para o meu colega de trabalho, Fernando Fornazio. Estamos aqui na BR-316,

0: 364, sentido a Cuiabrasa. Bom dia, bom dia. Que Deus abençoe. Um abraço. Segunda parte, Araras, São Paulo.
1: Aí, ó. É do ladinho de Limeira, né? Bom pra caramba. Se você não falasse que era paulista, pelo sotaque, nós ia descobrir. Eu nem sei se tem ainda, né, cara? Lá em Araras, tinha um hospício lá, né? Falava saião, saião, é. Aí os caras, quando faziam uma loucuragem lá, que namorava lá em Limeira, lá, eles falavam assim, você tá louco? Fugiu do saião? É um manicômio. Só tinha doideco, né? Vou até ver se tem ainda. Sim. Bom dia, bom dia, bom dia, os caminhoneiros! Vamos trabalhar, minha gente!

Bom dia, bom dia, bom dia, bom dia. Olha a hora agora, 5 horas e 14 minutos. O antigo manicômio de Araras é conhecido historicamente como Clínica Saião. Desde 2021, a instituição então passou a se chamar Hospital São Leopoldo Mandique, sendo transformado em hospital geral e atendimento pelo SUS e convênio, sim, além de manter tratamentos psiquiátricos de ponta. É referência, viu? E é um hospital universitário, né? Agora é um hospital universitário aí, tá legal. Bom, mas bom também, tá aí, ó. O Saião, louco. É, lá no estado de São Paulo, fala, você tá louco? Você parece que fugiu do Saião? Fugiu do Saião, já sabia, né? Uma expressão local. Mas tá bom, né, piazada? Bom dia, bom dia, bom dia, bom dia. Bom dia, Cibele Figueiredo, Arizona, meu amigo. Mandou um alô pra toda a minha família, o bambu tá gemendo. E eu falar pra você, o bambu gemer é difícil, hein? O bambu tá gemendo. Alô, Sidney, bom tempo. Pra cima, pra cima, pra cima. Alô, Leiliane Pochorel. Leiliane tava de férias, né? Tá voltando aí, Leiliane? Tá em que lugar da América Central aí que eu fiquei sabendo que vocês foram viajar aí? Ah, Irati, fez o Pix aí, Irati. Ah. Alô, Simi. Bom dia, Simi. Simi tá ali pedalando, tirando o sebo do rim. O Simi, pra não... o dia que ele pedala menos é 100 quilômetros. Falando, não fiz nada. Só 100 km só. O dia que ele pedala menos. Rapaz, o Gelatina mandou um prato de arroz e feijão aqui que eu vou falar uma coisa pra você. Come, filho. Come que arroz cozido não brota, né? Ele mandou ali um pedaço de costela com 4 ripas. É, eu vou falar pra você. Não, aí é outro nível, né? Recomendo, mas como é que não recomendo? Come, boiadeiro. Come que arroz cozido não brota. Bom dia, bom dia, bom dia, bom dia, bom dia. Shalom Aleichem. Alô, Pedro Pereira. Tá vendo? Shalom Aleichem. Pedrinho tá lá em Santa Catarina, na escuta do Manhã Sertaneja. Quem mais tá por aqui? Ah, o Dair tá... Ô, Dair, que Deus abençoe nessa nova etapa da sua vida aí, né? Adquiri um cargueiro ali, ó. Tá no barracão de zinco aí, ó. Deus abençoe, meu irmão. É isso aí. Show, show, show, show. Pix, nada ainda. Ah, Leiliane tá falando aqui, ó. Bom dia, Divino. Divino e Dona Elza estão ali na escuta do Manhã Sertaneja. Ô, Dona Elza, e o Pix caiu por aí? Viu, professor? Bora, Divino. Bom dia, xerife Nicodemos, saindo de São Bernardo, destino é Cuiabá. Aô, Nicodemos, a paz de Deus, meu irmão. Paz de Deus. Aí, o Divino tá fazendo 44 anos de casado hoje, hein? Aê, meu patrão, aí é outro nível, né? É, não, aí é outra história. Eu vou fazer o seguinte, eu vou tocar essa música aqui. Já que nós tava falando do Saião, lá dos Loucuros de São Paulo, fora aí, ó. Pra você que tá louco, louco, louco de baixar. Joga um Pix pra dar uma aditivada aí, ó. Pix é igual leite de mamão e carne de músculo, né? Ah, chega macia. Ah. Se você quer namorar.

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1: Bom dia, bom dia, bom dia. Bom dia pras meninas lá da Tenda Café, né? A galera tá ligada no Manhã Sertaneja. Bom dia, bom dia, bom dia. Bom dia, dona Melissa, a Rose, bom dia, bom dia, bom dia pra todo mundo ali. O Jobson acabou de chegar lá, falou, Arizona, tem 3.628 caminhão aqui, a galera tá tudo aqui, ó. Moçada tá ali, né? Tomando aquele cafezão da manhã na Tenda Café. Na pista sua aí, eu sei que tá indo pra Rondonópolis. Quilômetro 371, Tenda Café. Você pode chegar aqui, motora. Sempre será muito bem-vindo aqui, né? Bom dia, dona Melissa. Bom dia a todo o time aí da Tenda Café. Um abraço aí, galera. Aumenta o volume. O Jobson tá indo pra Campo Grande para orar com a família, né? Tina, Jobson. Estão ali. Tomar aquele cafezão da manhã aí. Bom dia, bom dia. Aumenta o volume aí, que a Rose gosta de ouvir. Amor de primavera, né?

0: bem dolorido. Não sei se é égua, não sei se é mula, mas que pula, pula. Arrumado, menino. Bom dia, bom dia, bom dia, bom dia. Deixa eu mandar um bom dia aqui pra rapaziada do grupamento GMG, o Grupo Máfia do Grão. It's a heart. Bom dia, bom dia, bom dia, de A a Z, pra não esquecer de você, de 0 a 100, pra não deixar ninguém. Bom dia, os meninos aí do grupamento aí, os piratas. Pirataria, alô, pirataria. Vou aproveitar e falar pra você aqui, Tubarão, você que tá na escuta do Manhã Sertanejo, ó. 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
0: 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Bom dia, meus irmãos. Obrigado da carona a você que nos acompanha pelos quatro pontos cardeais aí, né? Bom dia, bom dia. Lá em Placa de Santo Antônio, né? Lá no quilômetro 249, na Placa de Santo Antônio. A estrada ali, na escuta da Manhã Sertaneja, né? Ligadinho lá. Bom dia, Marciana. Olha o café, moço. Tá lá na beira da estrada, na escuta lá, né? Bom dia, bom dia, bom dia, galera, na Placa de Santo Antônio. Eu vou pro intervalo comercial e já volto. É ligeiro, ligeiro, ligeiro. Olha a hora agora, 5 horas 33 minutos.
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0: 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Bom dia. 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
0: Bom dia. Hoje é um dia muito especial na vida do professor Divino, né? Ô, Divino, um abraço aí, meu irmão. Deus te abençoe hoje e sempre.

Está comemorando hoje bodas de carbonato. Carbonato é um mineral, né? Um mineral orgânico aqui com... O que eu quis dizer, na verdade, é um sal inorgânico, né? Formado pela união aí do ânion e o carbonato. Tá certo. Parabéns, professor Divino. É a base do cimento, né? É, você tem uma ideia. Foi do mármore. Parabéns, parabéns. Aí, 44 anos de casado juntamente com a dona Elza. E eles casaram no dia 17 de julho de 1982. É uma história, né? Pai do Vitão, da Vaninha, neto por aí, a vida que vai crescendo, a família que vai aumentando e o legado, 44 anos de história. E essa música aqui, ele disse o seguinte, isso aqui retrata, né? Ele agradece a Deus pela companheira que Deus colocou na vida. 44 anos, meu amigo, é uma vida, né? É uma geração, tá aí, ó. Que eu desejo a vocês é que vejam os filhos dos filhos crescerem. Saúde e harmonia, viu, Divino, dona Elza? Deus abençoe. O sucesso que embalou os corações, João Paulo e Daniel, 1995, ó. É, né?

João, Paulo e Daniel. Essa música é linda, né, cara? É verdade. Baita do plano, João, Paulo e Daniel, rapaz. O álbum de 95, né? Volume 6. Bom dia, bom dia, bom dia. 5 horas e 44 minutos. 5 e 44. Deixa eu mandar um bom dia aqui pra Sara, né? Bom dia, Sara. Ela mandou aqui. Arizona, toca uma pra mim. Ô, Sara. Figuraça, né? Figuraça ali, ó. Da dupla Sara e Lívia. Bom dia, bom dia, bom dia. Ela só, cheguei agora, meu amigo. Tô aqui ouvindo você, eu e um amigo de Goiânia, Neto e Fred Moraes. Peraí, de Goiânia, Neto, Fred e Moraes, são três, né? Tá bom. Um abraço aí pra galera que tá ligada aí. Bom dia, Sara. Bom dia, bom dia, bom dia, bom dia.

meninas aqui têm uma história muito, muito bem contada na música sertaneja, pelo menos no estado do Mato Grosso, né? Canta pra nós aí. Canta pra nós aí, Sara e Lívia, as duas irmãs feras, feras, feras. Essas aqui são diferenciadas, né? Bom dia, bom dia, bom dia, bom dia. Hora, olha a hora, 5h45.

Bom dia. Na sequência vem a mensagem de hoje, mas antes deixa eu jogar uma pá de cal pra já fechar esse bloco com a mensagem. É sexta-feira, meu filho. Hoje é dia de fazer o Pix. Não tem mulher feia, tem mulher sem Pix. Larga de miséria. Alô, Fabiano. Eu tive uma... Bora, Fabiano, tá em Tangará da Serra aí, né? Amor. Faz o Pix pra esposa aí, louco. Larga de miséria. Larga.

bem, conferindo a hora agora, são pontualmente 5:52, horário do Mato Grosso. Eu convido você a refletir sobre a mensagem de hoje. Trabalho esse que nós fazemos todos os dias. Gravamos essas mensagens nos estúdios da Rádio Gazeta FM, disponibilizamos através do Facebook Arizona Locutor Cuiabá, da fanpage Arizona Locutor Xerife Arizona. Dizer que essas mensagens são de domínio público. Você não paga nada para compartilhá-las, tá certo? Nada, não paga nada. E também não vim vender religião para ninguém. Não vim vender religião para ninguém. Vai na igreja que você quiser, tá certo? Frequenta a igreja que você quiser. A única coisa que eu recomendo é que você viva o que está pregando, né? Viva o que você está pregando, porque senão tem um ditado muito antigo que diz: por fora bela viola, por dentro pão bolorento. Tem pessoas que é só a casca. Faz toda a liturgia, participa de toda a dinâmica da igreja, está à frente de tudo. Se você parar para observar as Sagradas Escrituras, lá no livro de Isaías 53, né, que diz que o castigo que nos traz a paz recaiu por sobre ele, Jesus, ele não tinha nenhuma beleza que pudesse ser atraído a ele. Ele veio de uma terra ressequida. Jesus veio para os judeus ortodoxos e eles o rejeitaram. Jesus era judeu e não viveu o judaísmo como os ortodoxos viviam. E uma cheia passou e até hoje eles estão esperando. Jesus voltará, creio nisso. O Evangelho de João 14 diz: não se turbe os vossos corações, credes em Deus, mas crede também em mim, pois na casa de meu pai há muitas moradas, e se não fosse assim, eu vou-lo teria dito. Vou preparar-vos lugar, e quando eu for e vos preparar, virei outra vez e vos levarei para mim mesmo, porque aonde estiver com o Pai, estejais vós também. Jesus veio a essa terra na figura humana, em tudo foi tentado, porém sem pecado. Então, nós não temos o direito de dizer que é impossível fazer a vontade de Deus. Não é, não. Jesus veio e fez a vontade de Deus. E eu te digo mais, né? Quando eu paro e penso essa passagem, o hype, né, que o demônio usou para derrubar Jesus, bem maior do que aquilo que é oferecido a nós. Pararmos para prestar atenção à comodidade do ser humano. Adão pecou no paraíso, Jesus venceu no deserto. Por aí você já começa a entender. E muita gente está fazendo só a liturgia, está fazendo só o cerimonial, só a parte técnica.

Deus foi se afastando e está se afastando. Começou na parte mais sagrada do templo, até sair por vez. A Bíblia fala no livro de Deuteronômio, capítulo 28, que quando a gente segue e faz a vontade de Deus, as bênçãos do Senhor correm atrás para nos alcançar. E eu vou te dizer mais uma, no livro de Romanos, capítulo 8, verso 32, Romanos, verso 8, 31. Diante de tudo isso, o que mais podemos dizer? Se o Deus está ao nosso lado, quem poderá nos vencer? Mas desde que você esteja agarrado com Deus, tá? Porque a comunhão com Deus é uma via, né? Deus não é SAMU, você lembrar dele só na hora da emergência. A Bíblia Sagrada por si só, aberta, né? Numa página lá, amarelada. Essa que você tem aí em cima de um estante, de um armário, ou até de um pedestal, né? Tem gente que compra o pedestal, põe lá e larga a Bíblia aberta. Minha casa está protegida. Ah, é? Pega um espelho, chega na frente do espelho, tudo sujo de barro, de carvão, fedendo, e vê se o espelho vai te limpar. O espelho vai mostrar onde está a sujeira, mas não te limpa. Você precisa ir da água para tomar um banho. Assim as Sagradas Escrituras, ela te mostra onde está a sujeira. E quem lava? A lavada das nossas vestiduras, da nossa alma, é no sangue do Cordeiro, mediante uma comunhão com Cristo. Então não adianta você ser religioso. Religiosos, quem penduraram Jesus na cruz, religiosos estão matando, e Jesus ainda diz: ai de vocês, mestres da lei, que cruzam os mares e vão até outras nações ensinar a sua religião, tornando aquelas pessoas duas vezes mais merecedoras do inferno do que vocês. Além de não entrarem no reino dos céus, impedem quem quer entrar. Todos os dias surge um CNPJ. Deus não é religião. Está quem disso daí, ó, bem longe. A comunhão com Deus é que vai contar. Quantas e quantas religiões você frequentou, determinada religião, se decepcionou com o ser humano, jogou a conta para Deus pagar. Meu amigo, pode até que você não volte mais naquela igreja, mas nunca se afaste da presença de Deus. Porque no livro de 2 Pedro, capítulo 2, diz que aquele que conheceu a palavra e abandonou seria melhor nunca ter conhecido, pois ia ser melhor da porca lavada que vai ao lamaçal, ou o cachorro que come o próprio vômito. O demônio que lhe assombrava antes de você conhecer a palavra, quando você conheceu, se afastou do Espírito Santo, da presença e da comunhão de Deus. Eu não disse da igreja, eu disse da comunhão com Deus. Aquele demônio voltou 7 vezes mais forte para não deixar você estabelecer uma comunhão com Deus. Sabe por quê? Todas as vezes que você é bombardeado, todas as vezes onde você chega, seus relacionamentos não dão certo, sua vida profissional parece que é travada, sua vida emocional é bagunçada, sua vida financeira esculhambada. O diabo não quer que você tenha comunhão com Deus. Estabeleça comunhão com Deus, é diferente de religião. Eu conheço inúmeros religiosos perdidos aí, ó. Perdidos. Não sabe nem quem é Deus. E pare de orar aquela oração decorada: Senhor, tu sabe, em nome de Jesus, amém. Chega diante do Altíssimo, me rasgue o seu coração e fala: Senhor, estou aqui diante da sua presença, pequei contra os céus, contra ti, Deus. Todos os dias eu faço coisas erradas que me desagradam, Senhor. Dá-me a capacidade, ó Deus, de fazer aquilo que te agrada. Que teu Santo Espírito, ó Senhor, faça morada em meu coração. Me dê o entendimento, me dê o discernimento. Aumente em meu coração, em minha vida, Deus, o desejo de te buscar, Espírito de verdade, para que eu possa te louvar, Senhor, enquanto viver por sobre esta terra.

0: 6:02, você ouviu o escudo, voz da verdade. Estabeleça uma comunhão com Deus. Ore, não até Deus te ouvir. Deus não é surdo, tá? Deus lê os nossos pensamentos. E a Bíblia diz que antes mesmo que os meus ossos fossem formados no ventre da minha mãe, Deus já sabia quem eu seria. Então como é que funciona? Ore até você começar a ouvir Deus.
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0: 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Alô, Todinho, bom dia, Jonas, bom dia a todo o time, dona Marlene.
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0: Bom dia, galera ligado no Manhã Sertaneja. Hoje, sexta-feira, né? O Lázaro Florizona, essa história de Pix aí. Até a minha baixinha tá animada. Bom dia, dona Aparecida. É isso aí, Lázaro. Vamos fazer o Pix aí, ó. Bom dia pra você que foi pro show do Zezé e hoje tem que trabalhar, né? Bom dia pra você que até uma hora dessa a carruagem... A abóbora dela a carruagem, né? Vambora, meu filho. Bem-vindo ao mundo dos mortais.

0: Bom dia, galera ligada no Manhã Sertaneja.
1: Vamos rodar,
0: minha gente. 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Bom dia. Alô, André Rios. Bom dia, André. Bom dia, Josias. Bom dia, Vívia. Bom dia, João Vitor. Bom dia, Hugo. Bom dia, Fernando. Bom dia, família com peças do Vovô Herói ao Euro 6. Mas vamos tá lá, hein?
2: Oi, Tietchan!

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3: 6:29, horário do Mato Grosso.

Bom dia para você que tá aí na escuta do Manhã Sertaneja, né, rapaz? Eu recebi uma notícia muito triste aqui, na verdade, isso aconteceu ontem à noite. Um acidente aqui na BR-163, 364. Um animal solto na pista, coisa que a gente fala com frequência aqui, você que tem animal ao longo da rodovia aí, meu. Faça sempre aí, passa sempre aí, cara, que é certo que ninguém quer criar animal solto, mas dá uma olhada aí, sei que tem esses animais soltos na beira da pista, cria animais ao longo da rodovia. Uma vaca, né, cara? Ontem por volta das 19 horas, eu recebi aqui uma nota de pesar, né? A gente viu a notícia tudo aqui. O filho do Aleixo, né, cara? O Gabriel. Meu Deus do céu, que tristeza. É com profundo pesar que comunicamos o falecimento do Gabriel. Aí eu recebi aqui o post aqui, né? Sua partida deixa um vazio em nossos corações. Gabriel foi um exemplo de alegria, amizade, respeito, dedicação dentro e fora do campo. Sua luz, sorriso, sua presença marcarão para sempre todos que tiveram o privilégio de conviver ao seu lado. Neste momento de dor, nós nos solidarizamos com a família, amigos e todos que sofrem por essa perda irreparável. Que Deus conforte os corações e dê forças para enfrentar esta despedida. Nossos sinceros sentimentos, amigos da Vila. Jogava no time ali, né, cara? 19 anos, um jovem de 19 anos, voltando do trabalho ontem, ali na BR, ali, colidiu com uma vaca, no escuro, né? Bateu numa vaca ali. E infelizmente perdeu a vida. Então, que Deus conforte o coração da família, meu amigo. Que Deus conforte, só Deus para confortar tamanha perca, viu, Aleixo, aos demais amigos. E a galera, eu conhecia ele, né, cara? Quantas vezes eu vi ele ali na comercial, ali, ó. Poxa vida, mas que tristeza.

Vocês já pararam para pensar, gente, como cada um de vocês é precioso para Deus? E a nossa vida é rara. Devemos dar valor a ela. Por isso, eu queria oferecer essa canção para vocês, que são uma raridade também, né? Não é? Anderson Freire, grande abraço para você, cara. Não te conheço, mas

0: Estado Bruto.
1: 17 de julho do ano de 2026, na Era Vulgar. Bom dia! Alô, Elvis! Ele já mandou aqui o sinal de Tandera. Thunder, Thunder, Thunder, Cats Home! Bom dia, bom dia, bom dia, bom dia, bom dia, bom dia. Atenção, atenção, todos os Thundercats. Atenção, Jonatinha do Planalto. Lagartos voadores. Oi, Jonatinha, tá ligadinho no Manhã Sertaneja. Bom dia, Menezes. Menezes pulou da cama cedo, juntamente com a Aretuza, já fizeram um mate. Machane, estão aqui ouvindo Manhã Sertaneja, sexta-feira. Alô, Mil! Vai cuidar da saúde, Mil. Cuida da saúde que da sua vida tem sempre alguém cuidando. Esse Mil, ele não ajuda também, né, cara? A gente tenta defender, mas ele não ajuda também, né? Ontem ele mandou ali, ele tá malhando, fazendo exercícios, como é que eu falo, localizado. Tá malhando com pressão, com pressão, com pressão. Ajuda nós, meu!

0: E a lá da Centro-Oeste Máquinas Agrícolas, Máquinas, né? Centro-Oeste Máquinas. Johnny, bom dia, velho. Eu vi, o negócio tá diferente. Tá malhando o porta-mala, né? E o pior que foi ele que veio. Calma aí, não dá, não tem que coisa. Né? Ajuda nós, né, meu? Ajuda nós. Bom dia. Alô, Rodrigo Santos. Bom dia, Rodrigo. Bom dia ao time Beira Rio. 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Bom dia, Ana Carolina. Bom dia, Andressa. Foi pra festa, mas já tá de pé na patrola. Vamos trabalhar, né, minha filha? Hoje é o dia do Pix, tá? Só lembrando que não tem mulher feia. Tem mulher sem Pix, né? Faz Pix. Pix pra mulher é igual o cara catar leite de mamãe e colocar em músculo, que não é carne pra mulher se amolecer a carne deles. Põe um Pix na mão da mulher, você vai ver como é que eu tenho mulher. Ah, meu Maria, chega a crai, guri. Seja generoso, é com miséria com a esposa também, né, velho? Por favor, né? 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
2: Bom dia, bom dia, bom dia, bom dia. 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
2: eu falar um negócio aqui pra você que sai pra trabalhar e acorda ali, né, achando que é perseguido, que é, como é que se fala? Ai, estão me perseguindo. A vida, ela nos ensina o seguinte, as pancadas tá aí, meu patrão. As pancadas, a gente tá aí pra levar pancada nessa vida mesmo. Então, preste bastante atenção nisso daqui, ó. Ouça isso aqui, ó.
6: Sabe por que as pessoas te perseguem? Sabe por que você tem uns inimigos na vida? Porque Deus já sabe como você funciona. E se Ele não colocar essas pessoas pra te perseguir, pra tirar você de uma zona de conforto, você não vai. Deus conhece os filhos que tem. E pra cada um Ele trabalha de uma maneira. E tem pessoas que é assim, pra ela poder avançar, tem que ter alguém perseguindo ela. Tem que ter alguém mexendo com ela. Tem que ter alguém tirando ela do sério pra ela ver o quanto ela é determinada, o quanto ela é resiliente. Então não reclame dos seus inimigos quando eles estiverem te perseguindo. Faça o que Jesus nos ensina. Ame os seus inimigos, porque eles estão na sua vida justamente porque existe um plano divino a seu favor, e esse plano é para te promover, é para te levar pro próximo nível. Mas se você não tiver o discernimento, você vai perder tempo, vai correr na direção errada, vai ter conflito com pessoas que na realidade foi Deus que colocou só para te promover, para te levar pro outro nível.
2: Seus inimigos te promovem, essa é a verdade, meu patrão. E a gente é igual motor de popa, né? Só vai sob pressão, meu patrão. Todas as coisas contribuem para o bem daqueles que amam a Deus. Para de reclamar e vá trabalhar!

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1: Bom dia. É isso aí, moçada. Vamos trabalhar, vamos lutar. É, para de se fazer de vítima, assuma a autoria da sua vida aí. Porque senão, velho, você tá enrolado, né? Ficar justificando aí o injustificável não adianta. Sentar, chorar e se lastimar não vai resolver nada. Levanta, sacode a poeira e dá volta por cima.

calo pra virar calo, primeiro é bolha, né? Machuca, vira uma bolha e depois o couro engraxa. Vai ficando casca grossa. Ei, pra você que tá com o coração igual guarda-roupa, velho. Se mexer, desmancha. Ei, menino, sextou. Fala aí, Todinho, dá um grito aí.

0: Bom dia, bom dia, bom dia. Lute pelo difícil, fácil qualquer um tem. Bom dia. O que mandou isso aqui foi o Paulo Henrique do Pedregal. Deixa eu mandar um bom dia pro Anderson Navarro. Tive a grata satisfação essa semana de bater um papo com o Davi, né? O Davi acadêmico de jornalismo, filho do Anderson. E dizer que eu sou seu fã, viu, Anderson? E o menino dele vai ensina a criança no caminho que deve andar. E quando crescer, jamais se desviará dele. Ô, Davi, sucesso pra você aí, cara. Davi, ele passa a credibilidade só de você olhar pra ele aí, né? Show de bola. Isso é um artigo de luxo, né? Credibilidade, né? E a gente que tá no rádio, na televisão, tem que passar isso aí pro ouvinte, que é o consumidor final. Credibilidade. Artigo escasso, ainda mais na política, né? Mas enfim. Vamos lá? Querido Deus, amantíssimo Pai, que nas alturas dos céus habita, louvado seja meu Senhor, teu santo e bendito nome. Ó Altíssimo, diante da sua presença, abrimos o nosso coração e apresentamos a nossa vida. Deus, somos falhos, somos pecadores. O Senhor tem misericórdia, Senhor, das coisas erradas que fazemos e na maioria das vezes nem confessamos. Acreditamos que é só deixar ali debaixo do tapete e está tudo certo, mas não é, Senhor. Esquadrinha a nossa vida, o nosso coração. Sonda, vê tudo que não presta, Senhor, e tira, nos ajuda. Nos dê forças para te seguir, Senhor, fazer aquilo que te agrada, te honrar com nossa vida. Esteja com os nossos ouvintes, confortar a cada coração aflito. Tê misericórdia da família do Gabriel, que está chorando ali, enlutada pela perca dele. O Senhor possa confortar o coração de cada um deles, Senhor. Esteja na vida daqueles que em desespero nesse dia acordaram com saudade dos seus entes queridos. Que possamos aproveitar o dia de hoje, Senhor, da melhor maneira possível. Aproveitar cada momento da nossa vida, cada batida do coração. O ontem não volta, o amanhã ainda não chegou, Senhor. Então que possamos ter serenidade, possamos ter coragem, possamos ter sabedoria no dia de hoje. Só por hoje. Obrigado mais uma vez. Louvado e exaltado seja o teu nome. Em nome de Jesus te pedimos. Amém. Amém. E amém. Lembre-se que o homem não pode ir tão longe que Deus não possa alcançá-lo. O cair é do homem, o levantar é de Deus. E eu vou me despedindo na esperança de que este mesmo Deus me trará de volta amanhã, a partir das 4 horas, com mais uma edição do Manhã Sertaneja. Jamais se esqueça que o homem vale o que tem o que merece e recebe o que faz por merecer. Deus sem você, ele continua sendo Deus. E você sem Deus, quem é?
1: Nada. Sem Deus não é nada.

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1: Gazeta 7:11, bom dia.
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1: Beleza, bom dia, bom dia, bom dia aos amigos e amigas da Gazeta. Que dia é hoje, pessoal?
5: Brasil.
1: Ei, maravilha. Eu tava conversando com a Arizona aqui sobre o Mick Jagger. Espero que ele torça pra Argentina no domingo contra a Espanha, hein? Aí. E Mick Jagger, argentino desde criancinha. Bora com o Bom Dia Gazeta até às 11.

0: Gustavo Mioto, senhoras e senhores.
1: Murilo Ruf, senhoras e senhores.
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3: Tá na Gazeta, tá legal, bom dia. 7:24, é o nosso Bom Dia Gazeta, até às 11. Ouvimos aqui o Gustavo Lima, participação do Murilo Ruf. A nova do Gustavo Mioto, né? Eu disse Gustavo Lima lá no início. Não, é Gustavo Mioto com Murilo Ruf. A nova do Gustavo Mioto. Agora sim, novo sozinho. Que história que é essa? Mil adjetivos Kleber e Cauã. Displicente Wesley Safadão com o Rei Vaqueiro. A Wesley Safadão. 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Primeira edição de hoje. Terminam hoje as inscrições para o FIES.
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3: O prazo para se inscrever no FIES referente ao segundo semestre de 2026 se encerra nesta sexta-feira. Quem tem interesse em concorrer a uma vaga precisa realizar a inscrição pelo portal único de acesso ao ensino

0: Superior. O FIES é um programa de financiamento para estudantes em instituições de ensino superior privadas. De acordo com o MEC, cerca de 44,9 mil vagas serão ofertadas na edição. Mas atenção, diferentemente do ProUni, o programa não oferece bolsas de estudos e sim um empréstimo. Depois de concluir a graduação, o candidato deverá quitar a dívida em parcelas proporcionais à sua renda. Podem se inscrever os candidatos que tenham participado do Enem a partir da edição de 2010, ter obtido média igual ou maior que 450 pontos, considerando as 5 provas, não ter tirado nota zero na prova de redação, ter renda bruta familiar mensal per capita de até 3 salários mínimos, R$ 4.863, em 2026. Metade das vagas do processo seletivo é reservada para candidatos com renda familiar per capita de até meio salário mínimo, R$ 810,50, que estejam com um cadastro ativo no CadÚnico. É o chamado FIES Social. O resultado será divulgado no dia 30 de julho. De Thalita Rocha para o Gazeta Express, a informação rápida e segura. 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
0: 26 graus.
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14: Gazeta, 7:36, bom dia.

O prazer de falar com Deus. Tema da mensagem do dia para você. Quando as portas se fecharem para você, abra novos horizontes e procure novas formas de viver. Nada na vida está acabado se você não der um ponto final. Quando você faz

faz o bem, a porta da felicidade se abre. Quando você se doa, o caminho de sua vida se ilumina. Quando você ora pelos outros, o seu coração ganha o eterno amor de Deus. Que hoje você possa voar mais alto que os seus sonhos, que possa compreender o sentido da vida, que todas as dores sejam curadas e que Deus esteja aí em seu coração. Que hoje você tenha sabedoria para lidar com as dores e sentimentos feridos, que possa estar sempre otimista, para que o dia seja mais bonito. Seja grato até pelas pequenas coisas que Deus coloca aí em sua vida. Para ser feliz, basta se permitir. É. Orar não é obrigatório, não. Orar é ter o prazer de falar com Deus.

0: Tenha um ótimo final de semana. Bala Alojada, a nova do Gustavo Lima, ainda Lie to Me, um clássico da banda Bon Jovi. Tá sabendo, né? 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
0: Alô, você de Áries. O prazer estará nas coisas simples. Organize seus espaços, cuide do corpo e crie uma rotina agradável com as decisões de hoje. Valerá também equilibrar a alimentação. No trabalho, um gesto atencioso conquistará aliados. Só evite responder por impulso. Bem-estar e produtividade andarão juntos. A cor é bege, touro. Revele seus talentos, brilhe e curta as coisas boas da vida. O dia será delicioso no amor, com os filhos ou companhias especiais. Enriqueça seus projetos ou transforme uma habilidade em uma nova fonte de renda. Um gesto simples valerá mais do que grandes promessas nos encontros de hoje. Dê chances ao acaso, a cor é castanho. Gêmeos, avance em uma decisão de moradia. Receber pessoas queridas e curtir momentos carinhosos em família dará uma gostosa sensação de pertencimento. Novidades de alguém próximo despertará novos focos de interesse. Com paciência, você derrubará barreiras nas relações. Anote aí, geminiano, geminiana, a cor é verde, claro. Câncer, mensagens carinhosas aproximarão pessoas queridas. Aproveite para reatar um contato, elogiar com sinceridade e resolver combinados com leveza. Um passeio pelo bairro ou um curso rápido dará satisfação. Palavras doces terão poder de persuasão, mesmo em negociações. Evite guardar irritações, ó. Respire e solte antes que pese. A cor é amarela.

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1: Subindo 27 graus.
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2: Gazeta 757, tem mais de Castrão. Alô, você de Leão. Use seus talentos para ganhar dinheiro. O dia favorecerá fechar uma venda, receber um pagamento ou valorizar melhor o próprio trabalho. Apresente seu preço com segurança. Uma compra de bom gosto trará satisfação duradoura. Nas amizades e grupos, evite disputas por bobagem. A cor é azul marinho, virgem. A união da lua com Vênus em seu signo deixarão sua simpatia e magnetismo irresistíveis. Aproveite para renovar o visual, marcar presença em eventos ou nas redes e aumentar a exposição. Olhares e elogios virão com facilidade. Boas oportunidades financeiras para você. Poder de atração tá em alta, hein? A cor é vinho, Libra. Desacelere, se cuide aí, o dia pedirá um ritmo suave, com espaço para o descanso, silêncio e pequenos prazeres que restauram. Um banho longo, boa música ou tempo na natureza serão restauradores. Ó, renove os sentimentos e revele sua doçura. Um carinho aquecerá o coração. Confira informações de um curso ou viagem e evite confusões aí, certo? A cor é creme. Escorpião, a semana terminará com encontros agradáveis, convites e surpresas de pessoas queridas. Aposte em maior abertura social e em programas culturais. Será muito bom encontrar amigos e também iniciar amizades em outro ambiente. Na intimidade, a intensidade estará alta. Canalize para descobrir prazeres diferentes e evite cobranças por ciúme. A cor é cinza.

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0: Então, pessoal, vamos curtir a primeira edição de hoje do Segura Avião. Chega daquele jeito, chega com tudo. Tem Saudade com o cantor Daniel. Vamos ouvir ainda o Michel Teló, atual sucesso do Michel. E pra fechar, Zezé de Camargo, tá tudo certo aí com a sua máquina sonora? Então, vem comigo.
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0: Zezé Di Camargo fechando a primeira edição de hoje do Segura. Pião Zezé que fez um grande show ontem na Expo Agro, hein? Irmão da Lua, amigo das estrelas. Atual sucesso do Zezé tá na boca da moçada. Aí a roça venceu Michel Teló lá no início, aquela saudade com Daniel Dengo. E tem mais dicas, trão, hein? Já encerrando, temos aqui em destaque Sagitário, Capricórnio, Aquário e Peixes.
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0: Sagitário, simpatia e competência abrirão portas na carreira. O dia favorecerá apresentações e conexões profissionais. Bom momento também para planejar o futuro a dois ou dar forma a um novo empreendimento. Fique de olho nas oportunidades. Você poderá firmar uma parceria. Poder em alta, Coré Branca, Capricórnio. Programe um passeio, um curso, uma viagem. O dia despertará vontade de aprender e enriquecer a bagagem cultural. Um livro, um filme ou uma conversa com alguém de vivência diferente ampliará sua visão. Evite se atropelar tentando dar conta de tudo. Organize as tarefas e delegue o que puder. Viajar será tudo de bom. A cor é azul marinho. Aquário. Palavras doces intensificarão a vida íntima. Aproveite para se aproximar de quem ama e deixar a confiança crescer com naturalidade. Um gesto de cuidado valerá mais do que declarações de amor. Respeite o ritmo do outro. A pressa poderá atrapalhar um momento bonito. Sentimentos profundos e segurança no casamento aí. A cor é lilás. Peixes, embarque em um clima romântico, curta bons momentos no casamento ou namoro. Se estiver só, um reencontro balançará as estruturas. Aproveite o dia para alinhar planos com o par, com atenção aos detalhes. Com a família, uma pequena tensão pedirá calma. Resolva com diálogo e bom acordo. É, pisciano, pisciana, a cor é azul marinho.
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0: Vamos ao nosso momento especial, sim, é com ele, Rei Roberto Carlos. E hoje vamos atender o pedido do amigão Everson. Bom dia, Everson.
1: Bom dia, meu amigo Naldinho. Aqui é o Everson da parte operacional aqui da SPS Caribus aqui, ó. Naldinho, ó, manda aquela música aí do Roberto Carlos aí, o fim de semana, ofereço especialmente a Catiúcia, mulher do meu amigo Benedito. Manda um abraço também ao Juarez da Rodagem, o Danilo Bebê, e manda um abraço também especial aos motoristas da Express Caribus, motorista Figueiredo, motorista Antônio, e ao meu irmão Elmer, conhecido como Cabeção do ABB, porque tá na Gazeta, tá legal.
0: Abraço, amigo.

0: fazer o quê?
1: Ah, música do dia com ele, Thiaguinho Pensamentos Intrusivos.
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1: Essa música do Thiaguinho, que é o atual sucesso dele, né? 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

0: Mais uma edição do Gazeta Express e FMT abre concursos com 43 vagas e salários de até R$ 14.900. 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O Instituto Federal de Mato Grosso publicou editais para o concurso público com 43 vagas destinadas aos cargos de professor do ensino básico, técnico e tecnólogo e técnico administrativo em educação. As inscrições começam no dia 20 de julho e devem ser feitas exclusivamente pelo site oficial do processo seletivo. Para o cargo de docente, são ofertadas 21 vagas, com inscrições abertas até o dia 3 de agosto. Já para técnico administrativo, são 22 vagas, com prazo de inscrição até 10 de agosto. A solicitação de isenção da taxa poderá ser feita entre os dias 20 e 22 de julho. Os cargos possuem jornada de 40 horas semanais, sendo que para professores, o regime será de dedicação exclusiva. A remuneração inicial para docentes, incluindo auxílio alimentação, é de R$ 7.589 para candidatos com graduação. Com a retribuição por titulação, o valor pode chegar a R$ 14.945 para profissionais com doutorado. Os editais completos, cronogramas e demais informações do concurso estão disponíveis no portal de seleções do IFMT, seletivo.ifmt.edu.br. Da redação de Thalita Rocha para o Gazeta Express.
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0: a voz.
1: Eduardo Costa na Gazeta, Imagina Eu. Também Bruno e Barreto com Texana 37, 8h45. Bora que tá. Tá sempre na hora. Vamos destacar o seu alô, alô. Pelo WhatsApp Gazeta é o 998720045. Manda. Bom dia, Naldinho. Sextou, maravilha. É a Afonso, querida amiga do Industriário 2. Bom dia, tô aqui. É o amigão Fátimo no bairro Jardim Brasil. Valeu, Fátimo. Naldinho, manda um bom dia às pessoas da Barra do Aricá. E um abraço aos meus parentes. Um bom dia a todos os moradores do Barranco Alto. É o Marquinhos. Muito obrigado. Aquele abraço. Bom dia, nobre amigo Celso Marcos, lá no Cristo Rei, em VG. Aquela cesta abençoada para você também, meu amigo. Bom dia, Emily Caroline, tá mandando aquele abraço a todos os ouvintes do bairro Pedra 90 e região. Obrigado, Emily. Alô, Pedra 90 e região, na melhor sintonia. Querida Bete.
2: Bom dia, Santo meu amigo Antônio Naldinho, simbora que cestou. Como? Faxina.
1: Faxina, é? Então acelera aí, Bete.
2: Manda um alô aqui pra nós na fartura.
1: Aquele abraço.
2: Pra minha mãezinha, dona Naí,
1: dona
2: que tá aqui comigo. Domingo já vai ter que voltar pro Cuiabrada, porque os bisnetos vão voltar a estudar.
1: Tá certo.
2: E aí?
1: Vai cuidar
2: deles, vamos aproveitar, né?
1: É isso.
2: Um ótimo final de semana pra você,
1: né? Final de semana maravilhoso aí pra família e todos. Muito obrigado, Bete, em Santo Antônio da Fartura. Everaldo, bom dia.
3: Bom dia, bom dia. Tá na Gazeta, tá legal. Aí, Naldinho.
1: Everaldo.
3: Maior audiência aqui do nosso grande Cuiabá.
1: Obrigado, meu amigo.
3: Naldinho Ferreto.
1: Valeu.

0: Um grande abraço aí, Naldinho, pra você da Gazeta aí, ó.
1: Pra você também, Everaldo.
0: Aqui é o Everaldo, a voz do lado de VG. Manda um grande abraço aí pro Vazeiro Cuiabá e de Vazer Grande, Naldinho. Manda uma música do Scottson aí, Naldinho. Ninguém gosta mais de mim.
1: Forte abraço, pessoal, né, do Transporte Coletivo, os Vanzeiros, na sintonia da Gazeta. Final de semana que seja muito especial aí a todos. Orivaldo, bom dia, amigo.
2: Olá, Naldinho. Bom dia, bom dia, bom dia mesmo. Até Orivaldo, Jardim Morama, Naldinho. Sextou, Naldinho. Alguém dá alô pra nós aqui. Nós estamos no corre aqui, ó. Um abraço para os ouvintes aí. Deus abençoe o teu programa, Naldinho.
1: Muito obrigado, Orivaldo. Uma boa sexta-feira,
2: Naldinho. Tá na Gazeta, Naldinho. Tá legal.
1: Ótima sexta para você também. Bom trabalho, Orivaldo. Vitor Hugo, bom dia.
3: Bom dia, Naldinho. Muito louco por cá. Manda abraço para nós aí. Fernando, linha 302. Padre, na linha 308. Fábio, 16. Pro Rodrigo, pra Dalila, pro Armando, Zé Roberto, pro Robertinho, pro Evinei, pro Índio, pro Laureci, pro Grauco, pra minha mãe Chica Tijucal, pro Zé Pestor Lavas, Cabeção Latão, pro Ezequiel, Gilmar, Evandro Coró, Flávio Marcos, Bigode, Dona Grazi, Figueiredo, Reis, lá da Caribu Transporte, e manda pro Ademil e Bomba, lá da Integração Transporte, e manda pros enfermeiros lá da Hiperbarca Santa Rosa.
1: Vão
3: cortar na linha 206 e manda pro Conrado do Mercado.
1: É Conrado. No Paraíso,
3: tá na Gazeta, tá legal. Tudo de
1: bom. Tudo de bom, Vitor Hugo.
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4: 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E a hora certa na Gazeta. 8h56, bom dia.

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Brada e deixar a audiência assim, ó, no clima, no gás, feliz da vida. Tem lambadão aqui no Super Sequência com o Real Som, ó. Vamos curtir Imagina Eu, Texana. Aliás, vamos curtir Cola Teu Corpo no Meu, Água com Açúcar. E atende aí sexta-feira.

0: Léo Lambadão em pera nas manhãs de sexta aqui na Gazeta, né, pessoal? É, a galera vai, é loucura. Super sequência bacana aí com Real Som. Atende aí, água com açúcar e cola teu corpo no meu.
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4: 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Tá na Gazeta, galera?
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0: Subindo 28 graus.
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0: Martin, na Gazeta com o Luan Santana. Estranho. Não Namora, Cleiton e Romário. Participação de Zé Neto e Cristiano. 9:24. 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
0: Mais uma edição do Gazeta Express. Vamos falar de futebol, Copa do Mundo e Brasileirão.
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0: Copa do Mundo de 2026 está chegando ao fim. Neste sábado, a disputa pelo terceiro lugar colocará frente a frente França e Inglaterra. Duas seleções que ficaram pelo caminho nas semifinais e agora buscam encerrar a campanha com a medalha de bronze. Os franceses foram derrotados pela Espanha, enquanto os ingleses acabaram superados pela Argentina. A bola rola a partir das 17 horas, horário de Mato Grosso, em Miami. No domingo acontece a grande final. A Argentina vai em busca do tetracampeonato e, de quebra, o bicampeonato consecutivo. Para isso, terá de enfrentar a Espanha, que também busca seu segundo título mundial e que sofreu apenas um gol no caminho até a final. Caso seja campeã sem levar gols, a Espanha será de forma isolada a campeã que levantou o troféu, sendo menos vazada em todos os tempos. As equipes entram em campo às 15 horas no MetLife Stadium, em Nova Jersey, Nova York. Nesta quinta-feira teve início a 19ª rodada do Brasileirão. O Vitória superou o Vasco por 1-0 no Barradão, enquanto o Botafogo bateu o Santos por 2-1 no Nilton Santos. Hoje entram em campo Fluminense, Bragantino e Mirassol e Grêmio, ambas às 19 horas, válidas também pela 19ª rodada. Antes, às 18:30, tem Bahia e Chapecoense, num jogo atrasado da quarta rodada. De Thalita Rocha para o Gazeta Express, a informação rápida e segura.
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0: Deixa eu falar com ele, meu amigo Carlos Marcel, tá neste momento Magazine, bora pra lá. Bom dia, amigo.
3: 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Tá na Gazeta, tá legal. 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

0: bater mais de 80 avançada nesta manhã de sexta-feira.
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0: Vamos destacar o alô dos amigos e amigas da Gazeta pelo 998720-45. Emily, tá curtindo o Bom Dia Gazeta no bairro Jardim Renascer. Muito obrigado, amiga. Bom dia, Genilson Amorim, amigão. Lá do Genilson Amorim, do bairro Carumbé. Ei, Genilson Amorim. Alô, Carumbé. Bom dia também pro corintiano roxo, Afonso Moraes, sempre na sintonia da Gazeta. Zé Gonçalo, diz aí,
3: amigo.
0: Amigo
3: Nodinho Ferreto, aqui é o Zé Gonçalo, do Ouro Branco,
0: ô,
3: São Paulo.
0: Zé Gonçalo.
3: Manda um alô pra nós aí, Nodinho. Tá eu, meu irmão Benedito, palmeirense. O Giovanni, flamenguista. E o Manuel, flamenguista. Aí, e eu, São Paulino, que tem mais título mundial, né? Com certeza,
0: é?
3: Hein?
0: Sério?
3: Beleza, Nodinho? Toca um Raça Negra aí pra animar a sexta-feira aí. Nós estamos aqui fazendo uma troca de telha aqui no, na minha residência aqui. Tudo de bom, hein, Nodinho?
0: Bom trabalho aí pro pessoal, Zé Gonçalo.
3: Todos os ouvintes, porque tá na Gazeta, tá mais do que legal.
0: Forte abraço, amigo. Ó, só esclarecendo, o São Paulo não tem mundial. É Copa Toyota que fala, né, amigo? Oraide, bom dia.
4: Bom dia, Naldinho. Aqui é Oraide. Quero mandar um alô pra família Fernandes, para meus irmãos Anderson, Armando, Valentina, minha neta, aos moradores aqui do bairro, aos motoristas da linha 605, aos motoristas da Vepar Transporte no Vitória, para você um ótimo trabalho.
0: Obrigado,
4: um bom
0: Oraide.
4: Final de semana. Tá na Gazeta? Tá legal.
0: Bom dia, amigo Naldinho, tudo bem? Eduarda Leite passando para desejar excelente sexta. Manda um abraço para os meus filhos Benedito, Laura e Josiane, meus netos, genros, nora, amigos Catarina, Elísio e Karine, minha cunhada Rosinha, muito obrigado pela participação. Alô, Conrado.
5: Bom dia, amigo Naldinho Ferreto, dia. Diretamente aqui do bairro Novo Paraíso, eu, Conrado e toda a galera que tá na escuta, Didi Emerson, Thiago, Leandro, Dudu. É o seguinte, meu amigo, gostaria que você mandasse um abraço para toda a galera da rodagem, em especial para nosso amigo Vitor Hugo, e gostaria que você tocasse para nós, e relembrando o grande sucesso de Zé Augusto, sábado, e tá na Gazeta, tá legal.
0: Forte abraço, bom dia, amigo Naldinho Ferreto, feliz e abençoada sexta-feira. Toca Fábio Júnior. Quero mandar um abraço pro meu esposo Antônio Carlos, o meu filho Antônio Carlos Júnior, é a querida Flávia de Jesus, lá do Altos da Serra. Aquele abraço pra família aí, minha amiga. Bom dia, manda alô aqui para o Barranco Alto, é a Maria da Conceição. Bom dia, Maria da Conceição e todos aí em Barranco Alto. Bom dia, amigo Naldinho, é Laura Cristina. Estamos ouvindo você, manda alô para minha mãe Angelina, minha filha Letícia Cristina, minha irmã Lidiana e as minhas sobrinhas Maria Eduarda, Júlia e Luane, hoje no Jardim Primavera, em Cuiabá. Aquele abraço para a família toda aí, minha querida amiga Laura Cristina. Tem mais. Rosana.
6: Bom dia, Naldinho. Aqui é a Rosana, da comunidade Pai André, município de Nossa Senhora do Livramento. Vamos que vamos, que hoje sextou.
0: Bom demais,
6: né? Manda aí um lambadão para nós aí, para animar a nossa sexta. E um beijo para todos da comunidade, principalmente para o meu filho Nestor.

0: Walter Babilônia diz aí.
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1: 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E a hora certa na Gazeta. 9h56, bom Sempre dia.
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1: De volta, pessoal, com Thales Lessa, participação de Diego e Vitor Hugo. Que pena. É o Bom Dia Gazeta, até às 11.
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0: essa tem história, hein? Cigana, Raça Negra, lançada lá em 1992, ó. Hino do samba e do pagode romântico dos anos 90. Que saudade, hein, pessoal?
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0: Subindo 31 graus.
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3: Tá na Gazeta, tá legal. Bom dia, bom dia, bom dia. 10 horas 13 minutos. É o nosso Bom Dia Gazeta até às 11. Eu não perca tempo, continue participando aí. Daqui a pouco vamos sortear sim par de ingressos. Ó, é pra área VIP, hein? Pro show do Tiaguinho. Sabe que dia é hoje? Lá no Centro de Eventos da Acrimate, a 58ª Expo Agro acontecendo. Ó, pra você concorrer, envie pra gente pelo WhatsApp de promoção 9987-2110 a palavra Expo Agro com seu nome completo e bairro, tá certo? Boa sorte aí. Deixa eu aproveitar, mandar um abraço pro cantor Djalma Antunes. Tá curtindo a Gazeta FM. Muito obrigado, Djalma Antunes. Abraço também pra Margarete da Biscoiteria Quero Mais, nosso ouvinte de todos os dias, né? Trouxe uma delícia aqui para a equipe Gazeta. Muito obrigado, meu amigo. Ó, aquele abraço para você, Margarete, também para Mirlene. Sejam bem-vindas ao Bom Dia Gazeta.
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1: Hoje é dia de você cantar com o Tiaguinho lá na Expo Agra, em um grande show. E a música do dia na Gazeta, Pensamentos Intrusivos. Tiaguinho, logo mais à noite na Expo Agra. E nós temos par de ingressos para a área VIP para esse show, hein? Continue participando aí. 10:20.
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1: Bom dia, Rosenil!
4: Bom dia, Naldinho. Tô indo trabalhar agora, vou estar acabando as férias. E queria que você mandasse um parabéns pro meu sobrinho Romário, que faz aniversário da IVG. Parabéns, meu sobrinho.
1: Parabéns, cara.
4: Vida, muita paz. Dá pra você mandar um lambadão pra ele lá do Novo Som?
1: Novo Som, agora, minha amiga.
4: Por favor, pra ele curtir lá com a família dele, Naldinho.
1: Agora.
4: Beijo, Naldinho, tá na Gazeta, tá legal. Até amanhã, Romário.
1: Aí, Romário, feliz aniversário. Maria Clara, bom dia.
5: Naldinho, bom dia, sextou, Naldinho.
1: Bom
5: sou Maria
1: demais,
5: Clara,
1: hein, Maria
5: fazendo
1: Clara.
5: Em Bolimbergo. Vou aí fazer uma visita pra vocês aí na Gazeta.
1: Será um prazer receber.
5: Beleza? Manda um lambadão aí da banda Novo Som, só pra limar essa sexta-feira.
1: Agora?
5: Estamos juntos e misturados.
1: Tamo junto, minha
5: amiga. Manda um alô pra meu gerro, Natanael, que ele tá na escuta.
1: É, Natanael. Ei!

0: Essa festa é pra vocês.
1: Rapaziada da banda Novo Som na Gazeta, quando você sobe, agitando, alegrando a moçada nesta
2: Brasil
1: feira. Ainda Tiaguinho, a música do dia em Pensamentos Intrusivos. Tiaguinho, hoje à noite na Expoagro fazendo aquele show.
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1: É a 58ª Expoagro no Centro de Eventos da Acrimate. Vamos aqui ao nosso sorteio, a par de ingresso para a área VIP para o show do Tiaguinho logo mais. Quem se deu bem foi o Claudemir Fidelis. Bairro Glória, Várzea Grande, telefone ao 99249, final 08. É você, amigão. Claudemir Fidelis da Silva, do bairro Glória, Várzea Grande. Parabéns. Gazeta Express, propagandas de pets terão alerta de risco a partir desta sexta-feira.
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1: Começam a valer a partir de hoje as novas regras para a publicidade das apostas online, as chamadas bets. Segundo a determinação, as plataformas terão de exibir uma advertência do Ministério da Fazenda sobre os riscos relacionados à dependência dos jogos, semelhante às que são estampadas nas carteiras de cigarro e propagandas de bebidas alcoólicas. As cláusulas de advertência deverão sempre estar na horizontal,

0: serem claras, legíveis e proporcionais ao restante da ação de comunicação e de publicidade. Em caso de descumprimento das regras, as penalidades poderão ser multa, que pode chegar a 20% do faturamento da empresa, perda da licença por 180 dias e, em casos mais graves, a cassação da outorga. O texto da multa, o teto da multa é de até 14 milhões de reais. Os meios de comunicação estão proibidos de divulgar empresas sem autorização para operar no mercado nacional. A medida estabelece também a restrição sobre a participação de comentaristas e especialistas na divulgação de apostas, ou seja, ficam proibidas publicidades que indiquem opiniões técnicas, estratégias ou análises sobre eventos esportivos capazes de induzir ou influenciar a realização de apostas de cota fixa em determinado evento ou mercado. Da redação de Thalita Rocha para o Gazeta Express, a informação rápida e segura.
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0: 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Vamos voltar à Blitz Gazeta, é com você, Walter Babilônia.
3: 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Tá na Gazeta, tá legal. 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
9: 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Gazeta 10:38, bom dia.

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0: Bora voltar, pessoal. Com direito àquela delícia toda da Casa da Pizza, hein? Temos aqui dois vouchers de rodízio de pizza para consumir na Casa da Pizza da General Melo, Music Bar ou Torres. Vote apenas pelo WhatsApp 999872045. Certo? Combinado? Música 1, não mexe nas minhas gavetas com Danilo e Davi. Opção de número 2, um beijo, então sorri. Grupo Tome Aí, com participação de Mike Rodrigo. E 3, por conta da dupla Zé Neto e Cristiano, Cadeira Cativa, tá valendo. Boa sorte.
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0: Quem gostou?
1: Faz barulho.
0: Tira tema. Tem Danilo e Davi com Não Mexe Nas Minhas Gavetas, opção de número 1 para você votar. 2, Um Beijo Então Sorri, Tome Aí com Mike e Rodrigo. E 3, Acabamos de Curtir Cadeira Cativa com Zeneto e Cristiano, ok? Temos aqui 2 vouchers de rodízio de pizza para você consumir na Casa da Pizza General Melo, Music Bar ou Torres. Participe e vote pelo WhatsApp 99987-2045. Resultado já já. Boa sorte aí!

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1: Muito bem, meu amigo Naldinho Ferreto. Tá na Gazeta, tá legal. 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
1: 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Tá na Gazeta?
2: Tá legal.

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2: 10h56, bom dia. Muito bem, ó, quem tá levando aqui 2 vouchers de rodízio de pizza para consumir na Casa da Pizza. Que presentão, que delícia, hein? Quem tá levando é a amiga Denise Ellen Lima Souza, centro de Cuiabá, telefone é o 98471, final 13 é você mesmo, minha amiga Denise Ellen Lima Souza. Centro de Cuiabá, ó, 2 vouchers de rodízio de pizza para consumir na Casa da Pizza, parabéns. E vencendo o Tirateima. Música 3, ó, volto domingo, 9 da noite, com Gazeta Romance. Hein? Todo mundo convidado, que o seu final de semana seja especial, maravilhoso. Até lá.
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1: Oi, gente, bom dia. Bom dia pra você, ouvinte legal, bom dia, bom dia. Eu sou a Darlene Rodrigues e tô chegando agora, graças a Deus. Mais um dia com você aqui. Dia agora até 1 da tarde tem o Show Business, da 1 às 3 tem o Ligação, sextou aqui na Gazeta. Simbora, partiu. O sextou mais gostoso do rádio.

show business aqui na Gazeta FM. Final da Copa do Mundo terá mais tempo de intervalo para acomodar os shows. O que mais tem aqui? Deixa eu ver. A Caixa muda o dia do sorteio das loterias dos finais de semana, hein? Atenção, atenção, a Caixa muda o dia dos sorteios das loterias dos finais de semana. Zezé de Camargo recebe título de cidadão chapadense antes de show na Expo Agro. Olha, top, top, top. Eu trabalho no rádio há mais de 30 anos, tô aqui em Cuiabá há mais de 30 anos e não tenho título de cidadã cuiabana, olha isso. Verdade, não tenho. Eu não sou cidadã cuiabana, nunca ninguém quis me dar um título desse. O Zezé, só porque tem uma casa lá na Chapada, é cidadão chapadense, meu Deus. 11:17.

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3: Um showbiz nesse aqui na Gazeta FM, tá na Gazeta, tá legal? Sextou aqui na Gazeta, hoje 17 de julho, ainda não, daqui um pouco eu te aviso. Ai, ai, o Luciano tá querendo fazer um vídeo, diz que ainda não, espera que eu vou falar outras coisas primeiro. Gente, ó como que eu tô, minha garganta, ó. Essa época do ano, né, começou já, 17 de julho, Lu, aí começa a garganta de todo mundo, você fica... Nossa senhora, gente. Não, espero o festival de inverno começar, né? Que a gente vai lá, curte chapada e volta com a garganta toda ferrada. Minha filha tá puro catarro no peito, daquela idade. Levei ela no médico ontem, tá cheia de catarro, entrou no antibiótico, olha pra você ver. Igual a Thalita é outra, tá cheia de catarreira. É, pois é, a Thalita é outra que tá cheia de catarro também. Entendeu? Pegou 10 dias de atestado. 10 dias de atestado por causa dos catarros dela. Moleza demais, né? Acho que ela me ama muito ali, ela falando. Ai, meu Deus do céu. Essa época do ano, gente. Até eu tô com a garganta assim. Tem jeito, não. Simbora. É julho. Daqui a pouco chega agosto, aquele calorzão ferrado, aquele tempo seco que Nossa Senhora... É, mas a gente passa por tudo isso sempre há muitos anos, né? São 11h23, eu vou dar uma saidinha pro intervalinho comercial bem rápido e já venho com mais músicas para você, ouvinte legal. CNPJ muda de formato e terá letras

0: e números, agora em mais um. Depois de décadas formado apenas por números, o CNPJ passará a ter um formato novo no Brasil. A partir de 31 de julho, novas inscrições poderão combinar letras e números. O documento continuará com 14 caracteres, mas parte da sequência poderá incluir letras, ampliando a quantidade de combinações disponíveis. Durante a transição, os dois formatos serão aceitos normalmente. Isso significa que CNPJs apenas numéricos continuarão válidos por tempo indeterminado ao lado das novas inscrições com letras e números. O processo de abertura de empresas também permanece igual. Nem todo novo cadastro, porém, receberá letras imediatamente. Como ainda existem milhões de combinações numéricas disponíveis, a Receita Federal continuará emitindo inscrições no formato atual ainda. Com o crescimento da abertura de empresas, o novo formato foi criado para ampliar as possibilidades de identificação e evitar esgotamento dos números disponíveis nos próximos anos. São 11h24, um intervalinho bem rápido e daqui a pouco tem mais música para você.
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0: Vamos para as ruas falar com o Walter Babilônia. Alô, Babilônia, querido. Bom
3: Muito
0: dia.
3: Bom dia, minha querida amiga Dani Rodrigues. Bom dia também para você que continua ligado na Gazeta FM. Já é quase horário de almoço. 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
3: 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Bom, ficando por aqui. Bom final de semana pra você, Darwin. Tá todo mundo, tá curtindo na Gazeta FM. E eu fecho todo mundo aqui da Blitz. Tá na Gazeta?
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0: Hora certa, 11:32. Bom dia pra você, boa tarde.
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0: Curtir mais um Segura Peão aqui na Gazeta. Alma Serrana é a primeira, vem Pedro Melo, também vem João Paulo e Daniel aqui na Gazeta. Ora, maravilhosa, simbora, gente. Aumenta o volume pra ouvir mais um Segura Peão.

nome do João Chimansky. 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

0: Esse é o Segura Peão na Gazeta, João Paulo e Daniel. Vai e volta, encerrando mais um Segura Peão. São 11h40. 20 minutos para meio-dia, hora do almoço. É hora do rango. Bom almoço para você que almoça com o rádio ligado, hein?
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5: Hora certa na Gazeta.

14 minutos para o meio-dia. Tem muita gente esperando bater meio-dia para almoçar, né? Você tá esperando bater meio-dia para bater seu ponto aí? Tá quase, hein? Na verdade, já até mudou. Faltam 11 agora. 11 minutos para o meio-dia, 11 minutos para a hora do almoço. Mas já tem muita gente almoçando com a rádio ligado, que beleza. Eu fico feliz em fazer companhia para você na hora do seu almoço. 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Vamos de música. Simone Mendes, Direitos Iguais.

0: Kleber e Cauã, Mil Adjetivos, tá na Gazeta, tá legal? Um minuto pro meio-dia. A final da Copa do Mundo 2026 promete ser histórica e não é só por conta do futebol, não. Pela primeira vez, a decisão do torneio terá um show no intervalo. O formato é inspirado no tradicional espetáculo do Super Bowl e vai reunir alguns dos maiores nomes da música mundial. A grande decisão entre a Espanha e a Argentina começará às 15 horas pelo horário de Mato Grosso, diretamente do MetLife Stadium, lá em Nova Jersey, nos Estados Unidos, né? A cerimônia está prevista para as 13h30, cerca de 90 minutos antes do início da decisão. O show terá cerca de 11 minutos e terá como headliners o Justin Bieber, a Madonna, a Shakira, o BTS e o Coldplay. Mas eles não estarão sozinhos no palco. Também participam do espetáculo o cantor nigeriano Burna Boy, o maestro venezuelano Gustavo Dudamel e também o coral norte-americano PS22 Coros. Olha, PS22 Coros, né? As apresentações devem seguir o estilo dos shows de abertura da competição, com artistas cantando trechos curtos de músicas e aparecendo juntos no palco. Também foram confirmados Post Malone, Laura Pausini, Nicole Scherzinger, Robbie Williams e também I Show Speed. Tom Cruise também fará uma participação especial. A atriz e cantora Jennifer Hudson também vai interpretar o hino nacional dos Estados Unidos um pouco antes do início da partida. Então tá aí, a final da Copa 2026 terá um show no intervalo com astros da música. E todo mundo sabe que a Argentina é que será campeã, né? Tá todo mundo sabendo que esse negócio tá... Tem um negócio diferente aí, não tem? Ah, nessa Copa do Mundo? Então, você já sabe que a Argentina ganha a Copa do Mundo 2026. Enfim, acabou.
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0: Muito bem, vamos para as ruas agora falar com o João Paulo. Ele tem informações para passar para a gente nesse momento. Tem informação agora, João Paulo? Ah, tem informações nesse momento? Alô, João
4: Ótima
0: Paulo.
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3: Temperatura 33 graus.
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6: Hora certa, 12:10.
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6: Ah, esse sextou aqui na Gazeta FM, a gente tem que sextar, mas sextar bom. Não tem esse negócio de economizar, não, né? É verdade. Não vamos economizar na música boa, não vamos economizar no lambadão hoje, não. Não vamos economizar na alegria hoje, não, porque hoje sextou. Então, simbora. Vamos curtir o sextou do jeito que a gente merece. Lambadão da melhor qualidade aqui na Super Sequência agora pra dar aquela animada aí. Na hora do almoço, é ou não é? É bom. Opa, se é. Aumenta o volume aí pra ouvir. A primeira tava até doce, a segunda sonho de amor. Pra encerrar, te ofereço essa canção. Gero Neto agora, na Super Sequência. Deu volume, começou.
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0: Uma super sequência aqui na Gazeta FM, no clima do sextou mais gostoso do rádio, né? No clima, sextou com Gero Neto aqui na Gazeta, três músicas uma atrás da outra, teve boa. Super. Essa super sequência. 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
0: E atenção, o calor ganha força e as temperaturas sobem. Você confere comigo agora em mais um? Calor predomina em Cuiabá nesta sexta-feira, quando os termômetros variam entre 25 e 34 graus hoje. A previsão do Climatempo indica tempo firme, céu completamente limpo, nenhuma possibilidade de chuva ao longo do dia. O destaque é o índice de radiação ultravioleta, que permanece em nível extremo, exigindo cuidados com a exposição ao sol, principalmente entre o fim da manhã e o meio da tarde. A tendência é de que o calor continue todo fim de semana, sábado, né? A mínima permanece em 25, a máxima chega aos 34, sol o dia todo, céu aberto. Domingo, os termômetros podem atingir 35 graus. O cenário segue o mesmo, tempo firme, céu sem nuvens e previsão sem chuva. Então tá aí um fim de semana de sol com temperaturas entre 25 e 35 graus.
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2: Hora certa, 12:30. Para você que almoça comigo, rádio ligado aqui na Gazeta, ótima hora do almoço. Para você que tá dando aquela encostadinha básica do sextou aí depois do almoço, aquela encostadinha, opa! Alegria fazer companhia para você. Quem tá no corre normalmente aí, opa! Alegria fazer companhia. Zezé de Camargo, que lotou a Expo Agro ontem. Irmão da Lua, amigo das estrelas.

Zezé de Camargo, que levou uma multidão ontem pra Expo Agro, né? Eu vi as imagens. Eu não fui no show, não, mas eu vi, assim, nas redes sociais. Bem lotado ontem, né? Aí vi até um pessoal comentando playback do caramba. Que tem, gente? Mas só o fato de estar ali, a banda dele, coisa e tal, fazer alguma coisinha ao vivo, nossa, deve ter sido incrível, né? Meio-dia e 33, vamos com a música do dia agora. Pensamentos intrusivos, Thiaguinho, que também se apresenta na Expo Agro. Vamos ouvir o

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1: Olha a música do dia aqui na Gazeta hoje, é o Tiaguinho, gente.
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1: Tiaguinho aqui na Gazeta FM, pensamentos intrusivos, a música do dia.

Bom, e atenção, a Caixa Econômica Federal anunciou uma mudança no calendário das loterias. A partir desse fim de semana, os concursos regulares que eram realizados nas noites de sábado agora passarão a ser sorteados aos domingos às 10 horas, horário de Mato Grosso, no Espaço da Sorte em São Paulo. Os sorteios que eram realizados aos sábados e que passam para os domingos são os seguintes: Loto Fácil, Quina, Dia de Sorte, Time Mania e também a Mega Sena. Segundo a instituição, a alteração diz respeito apenas ao dia e ao horário dos sorteios. As demais regras das modalidades permanecem as mesmas. Com o novo cronograma, os apostadores poderão registrar jogos para os concursos de domingo até às 21 horas do sábado. Já os bolões realizados pelo canal eletrônico poderão ser adquiridos até 15 minutos antes do horário do sorteio, ou seja, 9h45 de domingo, conforme informou a Caixa. Os sorteios realizados entre segunda e sexta-feira não sofrem alterações e continuam seguindo o cronograma habitual das loterias. Nesses dias, as extrações ocorrem, em regra, às 20 horas, com transmissão pelos canais da Caixa. Então tá aí, a Caixa muda o dia dos sorteios das loterias dos finais de semana, né? Da semana permanece do mesmo jeito. Meio-dia e 38.

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21: Gazeta FM, 13 minutos para uma.

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9: Temperatura 34 graus.
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9: começando mais um Ligação aqui na Gazeta até as 3 da tarde. A partir de agora, eu vou tocar uma música pra você aqui no Ligação da Gazeta, no sextão mais gostoso do rádio. Pode ser? Então bora animar. Tem um kit da Boticário hoje no final da ligação de presente pra você. 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

0: Rodrigo aqui na Gazeta FM, ignora. Tá na Gazeta, tá legal, ótima tarde. Ligação até às 3. Oi, boa tarde.
1: Boa tarde. É o João Batista.
0: Fala,
1: aqui
0: João.
1: De Nobres.
0: E aí?
1: Toca uma pra nós do Gustavo Lima.
0: Gustavo Lima.
1: Calcinha de renda.
0: Beleza.
1: Tô seu ouvinte aqui. Positivo,
0: oh,
1: tá na Gazeta,
0: boa.
1: Tá legal.
0: Coisa boa, querido. Obrigada, viu, pela sua audiência. Obrigada pela sua audiência aí. Acho que essa da calcinha de renda, doutor Pogígio, não trabalhou. Essa música é linda, gente. Deixa eu ver se ela tem aqui. Não, essa nós não trabalhamos, mas é bonita. Essa é uma das mais bonitas. Eu acho que o Gustavo Lima canta com o Bruno Marrone, se não me engano, nessa música. Não tenho essa, eu vou ficar te devendo, mas é bonita. É boa, demais da conta. Oi, boa tarde.
2: Boa tarde, manda alô pra nós aí, tá bom, Batoré?
0: Batoré, querido.
2: Manda aí todo mundo da Gazeta, nós poder uma sexta-feira abençoada e produtiva aí pra nós.
0: Amém, Batoré, amém.
2: Proteja o nosso dia.
0: Amém.
2: Bom final de semana a todos nós aí, tá bom, Dar? Tudo bem certo pro lado de cá. Também aqui devagarote pra não cargo do corote. Vou ali no Jaciara levar mais uma carradinha do suquinho da mimosa. Manda um modão pra nós aí, o João Carreiro e Capataz. Ei, Dar, todos os ouvintes, tá na escuta aí. Com Deus, tudo de bom.
0: Com Deus, Batoré. Batoré teve esses dias em Cuiabá, né, Batoré? Resolvendo um probleminha de saúde com a esposa dele, enfim. Falei pra ele, logo que tiver tempo, passa aqui pra tomar um cafezinho, viu, Batoré? A hora que você vier, assim, por outro motivo, que não for por saúde, né? Que quando é por saúde, a gente tá meio... Tá corrido, mexendo, corre daqui, corre dali. Outra hora, passa aqui pra tomar um café daqui, que o café daqui é bom, viu, Batoré? Tá convidado. Oi, boa tarde.
3: Alô, Dali Rodrigues. Quem fala aqui é o Isaías Rodrigues.
0: Oi, Isaías.
3: Toca pra nós aí, Gero Neto, canção pra você.
0: Tá bom.
3: Tá na Gazeta, tá legal.
0: Essa já foi, já toquei na super sequência agorinha. Oi, boa tarde. Oi, oi, oi.
4: Oi, Dali Rodrigues.
0: Tudo bem?
4: Boa tarde. É o Nego de Glória do Oeste.
0: Fala, Nego, como é que você tá?
4: Ô, Darlene, toca aí, se possível, José Augusto, sábado, tá na Gazeta, tá legal. Boa tarde, Darlene.
0: Valeu, Nego. Fica com Deus também, Nego querido. Beijão pra você. O Nego fala de Glória do Oeste. Oi, boa tarde.
5: Fala, Darlene, sua cheirosa. Aqui é o Matheus Santana.
0: Fala, Matheus. Tudo bem, Matheus?
5: Manda aquela sua música cheirosa do Jorge Matheus, meu Ceará.
0: Cheirosa.
5: Cestou, bebê.
0: Sextou aqui também. Beijão, querido. Vamos ouvir Matheus, Jorge e Matheus Cheirosa.
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0: agora. Ligação aqui na Gazeta FM. Até logo mais às 3 da tarde. Tá na Gazeta, tá legal. Jorge e Matheus, a música cheirosa aqui no Ligação. E a sua? Oi, boa tarde. Oi.
1: Boa tarde, Dar.
0: Boa tarde.
1: Tá passando aqui por Cuiabá, dando aquela carona pra Gazeta.
0: Coisa
1: mandar
0: boa.
1: Uma música pra nós aí.
0: Ah.
1: Henrique e Juliano, Amor dos Outros.
0: Amor dos
1: é
0: Outros.
1: Top essa música. Manda pra nós aí, pra todo mundo que estiver na escuta.
0: Aê, menino, tem algumas que a gente não trabalhou, sabia? Essa Amor dos Outros, sim. Olha que tem umas que vocês pedem que eu puxo aqui, aí não tem jeito, entendeu? Que a gente não trabalhou na programação Gazeta FM. Essa a gente até tocou, vamos ouvir. Henrique e Juliano, então. Amor dos Outros. Música.

0: Henrique e Juliano, amor dos outros, tá na Gazeta, tá legal, ótima tarde. Ligação aqui na Gazeta. Até as 3 da tarde,
1: boa
0: oi?
1: Tarde, Dani.
0: Boa tarde,
1: Leandro.
0: Oi, Leandro, tudo bem?
1: Muito de ouvir aquela. Hoje é dia de TBT, tô bebendo toda e lembrando de você.
0: Boa também, Leandro, nossa, boa pedida também. 1h19, ótima tarde para você, ligação aqui na Gazeta até as 3 da tarde. O programa começou agora, hoje tem um kit de O Boticário. Vi hoje o kit, deixa eu ver aqui, ó. 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Ontem uma menina brigou comigo. 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Ok? Ok. Bom, atenção. Senado aprova punição para divulgação de imagens de vítimas de crimes e acidentes. O plenário do Senado aprovou na quarta-feira o projeto de lei que criminaliza o registro e a divulgação não autorizada de imagens que identifiquem vítimas de crimes ou acidentes, assim como imagens de cadáveres. O projeto de autoria da deputada federal Laura Carneiro, do Rio de Janeiro, recebeu parecer favorável do senador Marcelo Castro, do Piauí. Como o texto foi alterado no Senado, a matéria retornará à Câmara, onde teve origem, para nova análise. A proposta altera o Código Civil para ampliar a proteção da honra e da imagem das vítimas. Também modifica o Código Penal para tipificar como crime a divulgação sem justa causa desse material. O texto prevê exceções quando a divulgação for necessária para a justiça, para atender a interesse público devidamente justificado ou quando houver o consentimento da vítima. Além disso, a versão aprovada no Senado reduz a pena prevista na versão original do projeto na Câmara, que previa reclusão de 1 a 3 anos, além de multa. O parecer de Marcelo Castro reduziu a pena para detenção de 6 meses a 2 anos, além de multa. Né? Às vezes você passa por um acidente, a pessoa está lá estatelada no chão, você vai lá, faz imagens e sai divulgando. Né? É mais ou menos isso aí. E aí, às vezes, pessoas que têm acesso de alguma forma, né, a fazer imagens de cadáveres, né, de qualquer forma, e aí divulga também. Então tá aí, ó, o Senado aprova uma punição para divulgação de imagens de vítimas de crimes ou acidentes. Da redação Thalita Rocha, 1h22.
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1: Hora certa, 1h28. Boa tarde.
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1: Muito bem, mais um Tira-teima aqui na Gazeta, valendo rodízio de pizza pra você e pro seu acompanhante na Casa da Pizza. 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Vota agora em mais um Tira-teima aqui. 99987-2045, manda seu nome, nome do bairro e a música que você gosta mais. Safadão Displicente, Peão Todo Tatuado, Marina Fagundes com Geninho, Que Pena, Thales Lessa com Diego e Victor Hugo, valendo!
2: Música 1!
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10: Hora certa, 15 minutos para as duas. Olha a hora, 15 para as duas. 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Muito bem, falei para você votar aí no 99987-2045 para concorrer ao rodízio da Casa da Pizza. Vai você e o seu acompanhante, né? Você e o seu acompanhante aproveitar esse rodízio incrível, maravilhoso. Então, vamos ver quem ganha hoje? Vamos ver quem ganha? Arielle Evelyn, Jardim Vitória, 9325, final 92. Arielle Evelyn, Jardim Vitória, 99325, final 92, ganhou, Arielle, rodízio. Pra você e pro seu acompanhante, na Casa da Pizza, aproveitar um rodízio. Só passar aqui pra retirar com a Naira o voucher, tá bom? 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A música vencedora...
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0: Mais um Ligação aqui na Gazeta, na Castela. É que eu não te esqueci. Quem tá comigo? Boa tarde.
1: Boa tarde, Dani.
0: Tudo bem?
1: Meu nome é Nildo, aqui do bairro Novo Terceiro.
0: Tudo bem, Dani,
1: Nildo? Toca pra nós aquela música do estilo pop som, Até Que Enfim é Sexta-feira, mandando ela diretamente pra toda a galera aqui do bairro Novo Terceiro, em especial a minha esposa, Ana Cláudia, que tá no serviço agora, na BGU Pet Center. Fica com Deus, Dani.
0: Amém, querido. Fica com ele também, a Cunha Sanfoneiro.

0: Pop Song aqui na Gazeta, Cunha Sanfoneiro, Cunha Sanfoneiro. Adriana, sua linda, qual vai ser hoje, Adriana?
1: Galinha, tô ruim também da gripe. A voz tá até sumindo.
0: Vixe, mãe.
1: Galinha, gata, toca pra nós aí, novo som, quando você some, ou Enchendo e Derramando com o Zeneto Cristiano.
0: Enchendo e Derramando.
1: Ou Tô Nem Aí com a Luca.
0: Nossa, Beijo. Enchendo e Derramando é tão boa essa música. Nossa senhora. Olha, olha, quem mais aqui? Oi, boa tarde. Oi, boa tarde.
2: Boa tarde, Darley. Boa tarde.
0: Boa tarde.
2: Aqui é o Marvin de
0: Tudo
2: BG.
0: Bem? Tudo bem.
2: Gostaria de ouvir Banda no Som Gaivota.
0: Gaivota é boa. Preciso também.
2: Meu amigo João Pedro, Sidney Luan, Bruno Santiago, Érica Bueno, Yuri Luan, Bruna Santa Rosa, Mari Campo, Jairusso Marques, José Mir. E para todos que estão tá ouvindo da Gazeta. Tá, da Gazeta, tá na Gazeta, tá legal.
0: Ah, o próximo lambadão que eu for tocar, então, vai ser Gaivota, pode deixar. Viu? O próximo será Gaivota, com certeza. Vamos ouvir, Zaneto e Cristiano. Essa é tão bonita, gostosa. Faz dias que a gente não escuta aqui. Enchendo e Derramando.

0: 99987-2045. Boa tarde.
1: Boa tarde, Regiane. Senhor Santana do bairro Vitória Regi.
0: Ah, menino, que é Regiane, nem é Regiane que não.
1: Tá bom? Quer pedir uma música pra você, hein? Tava real, só ninguém gosta mais de mim. Beleza? Toque. Tô fritando um peixinho aqui, um piaguçu. Fritando agora, tava numa cozinha bem geladinha aqui, tem?
0: Ó, vocês param de escutar a outra rádio, viu lá? Acho que ela tá nesse horário, né, Topo? E para de confundir eu, hein? Aqui é a Darlene. Eu acho que ela tá lá agora, não tá? Topo, gente, a Regiane. Aí o povo escuta e me chama de Regiane aqui. Já é a segunda vez, já, eu acho.
2: Ai, boa tarde, oi, Darlene. Boa tarde. Tudo bem? Aqui é Antônio Oliveira.
0: Oi, Antônio. E aí, Antônio?
2: Estou aqui acelerando o meu caminhão. E ouvindo essa Rádio Gazeta, esse maravilhoso programa.
0: Opa!
2: Gostaria de ouvir uma música com André Andrade, Pássaro Sem Ninho, se você tiver ela aí. Ofereço a todos os ouvintes, os meus amigos, das colegas, amigos da Fratel Engenharia, e principalmente a você, Darlene. E a todos que estiveram escuta do programa, desse maravilhoso programa. Né?
0: Valeu, Antônio, querido! Fratel Engenharia, Antônio, um beijo pra você, viu? O Antônio tá sempre coladinho aqui com a gente, né, Antônio? Obrigada pela sua audiência, querido. Gente, eu tô em cima do talo aqui, ó. Eu tô em cima do talo. Eu vou ali faturar rapidão, já venho com mais.
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1: Gazeta FM 2:07, boa tarde. 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

0: Cristiano aqui na Gazeta FM. Cadeira cativa, ligação. Até que horas a ligação? Até às 3 da tarde. Até às 3 da tarde. Oi, boa tarde.
1: Desculpa, tá demorando. Quando o seu nome deu pra região, né? Que eu trabalho de manhã, ia estar tudo de folga. Sempre de vez em quando, desculpe manhã, né? Hoje de manhã tem. Na última de folga hoje, então eu enganei, eu não sei de quando, mas desculpa, tá bom? Mas não quero entrar. Maria, só dando de cara rédea, por favor,
0: tá? Tá bom, querido.
1: Real som, ninguém gosta mais de mim, tá bom?
0: Tá bom.
1: Desculpa, tá bom? Mas tá legal, beleza? Me desculpa, tá bom? Desculpa, entendi pra vocês aí.
0: Não, não tem problema. Não tem problema, não. Mas você não pode ouvir outra rádio, não, rapaz. Não escuta outra rádio, não. Escuta só nós mesmo, tá? Tá bom. A Laura tá aqui comigo.
2: Boa tarde, tudo bem? Aqui é a Laura. Eu gostaria de mandar um abraço pra Raiza, Mel, Carolina e Patrícia, tá? Minha linda, ainda continua o café maravilhoso todo domingo. Tô te esperando aqui pra você comer aquela chipa cuiabana que só eu sei fazer pra você, tá bom, minha linda? Te adoro, viu? Mostra uma semana pra você. Aqui é a Laura aqui, então um beijo.
0: Laura, minha linda. Gente, a Laura é do lado do Jarbas, domingo de manhã. 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Né, Laura? Dia desse eu vou aí. Oi, boa tarde.
3: Tudo bem, sua linda?
0: Tudo.
3: Vou botar esse aplicativo. Boa tarde. Vou animar na sexta-feira e toca um barquinho de papel aí.
0: Barquinho de papel?
3: Bora, querida. Obrigado.
0: Tá bom, querido. Tá, vejam pra você. Nossa, eu tô devendo, sabe qual? Eu vou mandar pra você. Eu tô devendo Gaivota, que já me pediram mais cedo, acho que umas 2 vezes. E eu não toquei, Cláudio. Então eu vou mandar pra você também essa, pode ser? Eu falei que o próximo lambadão seria esse. Então tá aí, ó. Banda Novo Som Gaivota.

0: Ligação aqui na Gazeta FM, tá na Gazeta, tá legal, 999-87-2045 pra você participar e o 999-87-2110 é pra você concorrer aos presentes da Gazeta FM, tá bom? Falei pra você mandar hoje a palavra Boticário, seu nome e nome do seu bairro pra concorrer a um kit da Boticário, olha que legal, kit Coffee Woman Seduction, com o desodorante colônia e o hidratante corporal, olha que legal. Quem ganha esse presente hoje? Atenção, é Cíntia Raquel Correia, bairro Tijucal, 99229, final 52. Cíntia Raquel Correia, Tijucal, 99229, final 52. Cíntia, você se deu bem, lindeza? Passa aqui para retirar o seu presente. Então, tá bom? Que você acabou de ganhar. Você foi sorteada. E daqui a pouco nós vamos sortear os dois ingressos pro show do Tiaguinho. Hoje que dia? Acho que o Tiaguinho é hoje. E amanhã é o Safadão, se não me engano, tá? É, vou olhar aqui, vou confirmar direitinho, mas se não me engano é hoje o Tiaguinho. Ó, eu ligada na Expo Agro, ó. É hoje? É, Tapojijo? Isso, o show do Tiaguinho é hoje na Expo Agro e do Safadão é amanhã. E aí a gente vai sortear, então, daqui a pouquinho. A Naira já vai mandar aqui os ingressos. É, pro show do Tiaguinho você vai ganhar dois, tá? Aí, ó, pronto, ela mandou. Mandou agora, aqui é ligeiro, aqui assim, nossa senhora, é tudo coordenado. Não, aqui não tem erro de jeito nenhum, é tudo coordenadinho. A gente fala aqui, ó, a Naira é ligeira, a Thalita quando fala é ligeira, a Topogija é todo mundo ligado um no outro. Coisa boa. É que a gente tem aqui nos computadores nossos aqui um sistema que é tipo WhatsApp, que a gente conversa aqui entre nós, né? Aí eu falo daqui, o Top escuta de lá, a Thalita escuta dali. A Thalita, ela é meio lerda, às vezes ela não escuta não, mas a Naira escuta. Ai, Thalita. Ai, eu pego no pé da Thalita, né? Oh, meu Deus. Deixa ela trabalhar em paz, coitada. Se ela tá doente, eu pego no pé dela. Já foi, Topo. Se ela tá doente, eu pego. Ela já foi embora. Se ela tá doente, eu pego no pé dela. Se ela tá só, eu pego no pé dela. Se ela faz bem, eu falo que ela faz bem. Se ela não faz, eu falo que ela não fez. Ai, tá ali. Tá, deve estar ouvindo no ônibus, eu acho, hein? Vamos sortear, então, quem ganhou os ingressos pra curtir o Tiaguinho. Gente, o show do Tiaguinho é incrível. Eu nunca esqueci um show do Tiaguinho que eu fui na minha vida. Ele é muito bom, ele é muito bom. Quem ganha os ingressos, então? Luciane Antônia da Silva, Limpo Grande, 99267, final 20. Luciane Antônia da Silva, Limpo Grande, 99267, final 20. Luciane, parabéns. Você ganhou os ingressos, minha linda, para curtir o Tiaguinho. Tá bom? Falei pra poder mandar, né, aqui a palavra Expo Agro, o nome completo e o nome do bairro, aqui pro 99987-2110. A Luciane mandou e ganhou. E mais tarde tem mais com o John, tá? Não é só agora, não. Se você não ganhou agora, nem precisa ficar triste aí, nem vai dar tempo. É só participar pra concorrer, então, com o John Szymanski, ok? Mato Grosso supera 239 mil sistemas de energia solar e está entre os estados que mais expandiram geração própria. Agora em mais um. Mato Grosso ultrapassou a marca de 239 mil sistemas de energia solar em operação e aparece entre os estados brasileiros que mais ampliaram a geração distribuída no último ano. De acordo com o levantamento da Solfácil, com base em dados da Agência Nacional de Energia Elétrica, a ANEEL, aproximadamente 48 mil novos sistemas foram instalados nos últimos 12 meses, colocando o estado do Mato Grosso na sexta posição do ranking nacional. O crescimento acompanha a expansão da energia solar em todo o país. Até maio de 2026, o Brasil contabilizava 4,4 milhões de sistemas de geração distribuída em funcionamento. Somente nos cinco primeiros meses desse ano, foram registradas 297 mil novas conexões, reforçando o avanço da tecnologia entre consumidores que buscam reduzir os gastos com a energia elétrica. Segundo um levantamento, os imóveis residenciais concentram a maior maior parte das instalações no Brasil. Eles representam 84% de todos os sistemas de geração distribuída. O maior percentual já registrado. Na sequência, aparecem consumidores rurais e setor comercial, enquanto os segmentos industrial e de poder público respondem por 5% dos restantes. Ah, então, é residencial que é o maior número, 85%. Com certeza esse número também é aqui no estado do Mato Grosso, né? Um lugar quente desse, você colocar uma energia solar e poder ligar o ar à vontade, não é verdade? Então, 12h20.
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3: Tá legal.
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9: Gazeta FM 1229. Hoje eu tô terrível. Cristiana Araújo é a primeira. Vem uma do Felipe Ferrari também com o Diego e Arnaldo, só pancada. E Cleiton e Romário pra encerrar o Segura Peão. Olha, tá bom? Tá combinando com o sexto hoje. Esse Segura Peão aqui desse momento, hein? Tá animado, tá agitado. Tá bem sextou mesmo esse daqui agora, hein? Aumenta o volume.

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0: Mari Zanetti, Cristiano não namora.
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13: Gazeta FM, 15 minutos para as 3.

0: Ligação aqui na Gazeta FM, no sextão mais gostoso do rádio. Fred Fabrício, te amar é meu talento. Ligação aqui na Gazeta.
1: Te amar é meu talento.
0: Quem tá comigo? Boa tarde.
2: Oi, Darly, boa tarde. Aqui é o Adriel, tudo bem?
0: Oi, Adriel.
2: Tamo na rodagem aí, ralando.
0: Opa,
2: vou falar pra você, aniversário da esposa hoje, hein?
0: É.
2: Hoje é aniversário da mulher do Moreno, minha esposa maravilhosa. Maria Aparecida, o nome dela. É sua seguidora ela, hein?
0: Opa, coisa boa.
2: Ela, Maria Aparecida.
0: Oh, beijão pra ela.
2: Fazendo aniversário hoje, eu quero pedir uma música oferecer pra ela. Uma música do Casal Raiz, do Chão de Avião.
0: Tá bom.
2: Se tiver como tocar ela pra gente aí. E dizer que eu amo ela demais. E agradeço a Deus por ter essa mulher maravilhosa do meu lado aí, somando comigo.
0: Que
2: tá
0: lindo.
2: Tá bom? Beijão, meu amor. Feliz aniversário. Valeu, Darlene. Obrigado.
0: Valeu, Adriel. Adriel mandando pra Maria Aparecida, que inclusive é minha seguidora. O parabéns hoje, Maria Aparecida. Saúde pra você, minha linda. Seu esposo tá mandando. Fiquei feliz em saber que você é minha seguidora lá no Instagram. Um beijão pra você. Parabéns pelo seu novo ciclo, viu? Canceriana, né? Eu gosto dos cancerianos. Beijo, Maria Aparecida. Seu esposo mandando a música pra você, ó. Chão de Avião, Casal Raiz.
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0: 10 minutos para as 3.

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3: Alô galera, salve, salve Cuiabá, boa tarde VG, alô Mato Grosso, alô Brasil.
4: Brasil!
3: Estamos chegando com mais um Conexão por aqui nesta sexta-feira, 17 de julho de 2026. Vem com a gente, tamo junto!
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3: Por aqui no microfone o John Chimansky, na programação Bala o Topo Gijo. Você ouvinte legal do outro lado, a nossa principal atração das tardes. Começando bem com a Dance Music, Get

Love, Gustavo Mioto, Grupo Menos é Mais, Get Far, Shining Star. Alô, você curtindo o Rádio Nosso de Cada Dia nos 99,9 da Gazeta FM, a primeira. Também no aplicativo da Rede Gazeta MT, no site gazetafmcuiabá.com.br. Acelerando, hoje é sexta-feira, galera. 17 de julho, as boas-vindas a você, ouvinte legal, em todo lugar, em Cuiabá, em VG, na Baixada Cuiabana, nas cidades vizinhas do nosso querido estado de Mato Grosso, em outros estados brasileiros em todo o planeta. Por esse bondão afora aí, muito obrigado, tamo junto até às 7 da noite. Daqui a pouco temos aqui a super sequência. Temos aí a sua participação pelo nosso WhatsApp 9987-2045. Seu alô, o seu toque de boa tarde, o seu áudio rolando. Muito obrigado e a você um bom resto de tarde aí. Bom fim de tarde de sexta-feira. Com muita sorte, muitos pix. Aquele pix caindo na conta aí, que tal? Pois é. Cadê o pix? Já chegou aí ou não? Muito bem.

0: muitas alegrias, muitas vitórias nas batalhas e, acima de tudo, muita saúde, o nosso maior tesouro. Os nossos parabéns a você, colhendo mais uma flor hoje no Jardim da Vida, ficando mais experiente, né? É isso aí. Muitas felicidades. E agora vamos falar da Copa do Mundo e do Brasileirão. Vamos lá. A Copa do Mundo está chegando ao fim neste sábado. A disputa pelo terceiro lugar colocará frente a frente França e Inglaterra, duas seleções que ficaram pelo caminho nas semifinais e agora buscam encerrar a campanha com a medalha de bronze. No domingo acontece a grande final. A Argentina vai em busca do tetracampeonato e, de quebra, o bicampeonato consecutivo. Para isso, terá de enfrentar a Espanha, que também busca seu segundo título mundial, que sofreu apenas um gol no caminho até a final, hein? Foi a seleção menos vazada aí da Copa, a Espanha. Pois é. Parada dura para a Argentina, viu? As equipes entram em campo às 15 horas no MetLife Stadium, em Nova Jersey. E nesta quinta teve início a 19ª rodada do Brasileirão. O Vitória superou o Vasco por 1-0 no Barradão, enquanto o Botafogo bateu o Santos por 2-1 no Nilton Santos. Hoje entram em campo Fluminense e Bragantino, e Mirassol e Grêmio, ambos às 19 horas. Antes, às 18h30, tem Bahia e Chapecoense, num jogo atrasado da quarta rodada. As emoções do futebol por aqui, com a redação da Thalita Rocha. 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
0: 34 graus.
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7: 3h31.
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7: Tá na Gazeta, tá legal, galera. Super Sequência aqui com três sucessos do seu artista favorito. E hoje temos homenagem aqui. Hoje temos Gianni Laszlo Corraini, é o cantor e compositor italiano, amplamente reconhecido como um dos maiores ícones e pioneiros do gênero Italo Disco, que dominou as pistas de danças europeias e mundiais durante a década de 1980, hein? O Ken Laszlo nasceu em 18 de julho de 1954 em Mantua, na Itália. Então, ele fará aniversário amanhã. Nós já fazemos hoje aqui a homenagem a ele, né? Vai completar 72 anos amanhã o Ken Laszlo. Muito bem, muita saúde aí pra ele. Vamos lá, relembrando três dos seus maiores sucessos. Don't Cry, Whatever Love, and Tonight, Ken Laszlo.

0: o melhor do Ítalo Disco Tonight. E o Ken Laszlo também mandou bem na Eurodance nos anos 90 com Whatever Love. A nossa homenagem aqui a ele que completará 72 anos amanhã. O Ken Laszlo aqui na Super Sequência, sempre com três sucessos do seu artista favorito de volta a qualquer momento na Gazeta FM, hein? Grande tarde, galera. Tá na Gazeta, tá legal. Agora 15 minutos para as 4. 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
1: Em Cuiabá, 34 graus.
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3: Muito bem, galera, estamos de volta, tá na Gazeta, tá legal, conectados aí também. As melhores do flashback, aumente o volume, voltando no tempo. Senhoras e senhores, relembrando o Clube Dom Bosco, som digital Rio Aquários, telesom e muito mais, freestyle. Só no passinho agora, vamos lá, relembrando o som dos bailes aqui na primeira.

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0: Não escolheu a roupa, tá sempre indecisa. Com qualquer uma delas vai ser a mais linda.
1: Sim, ó.

Tá legal, Zé, tá legal. Kleber e Kamã, mil adjetivos. Relembrando o freestyle, o som dos bailes. It's automatic. Pam, pam. Boa, boa, boa. Seguimos aqui, tocando todos os ritmos na Gazeta FM. Até às 5 da tarde, às 5 tem o Timão aqui com as 11 melhores. Às 6 o batidão do Gazeta Cowboy. Sextou, galera, tamo junto. O nosso amigo aqui, o Rodrigo Paiva, lá do Parque Cuiabá. Tarde, filho, cantando essa parte da música de Sossou Mary. Lá em casa, e a mulher já tava braba, né, com isso já. Diz ele aqui, ele só ouve essa música.

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3: Muito bem, tá na Gazeta, tá legal, galera, mais um Tiratema aqui na Gazeta FM. Pois é, cadê o locutor, né? Sumiu o locutor, tá aqui. Vamos lá, 998720045, você mandando mensagem aqui pro nosso Whats com o seu nome completo, o seu bairro, indicando também a sua preferida música 1, 2 ou 3. A 1 é Cato Turn the Lights Off. Turma do Pagode, um super cupurri de pagode aí, é a opção 2. E a 3, Irmão da Lua, Amigo das Estrelas, Zezé de Camargo, hein? A mais votada toca de novo. E você concorrendo aqui, hoje novamente há 2 rodízios de pizza da Casa da Pizza General Melo, Casa da Pizza Music Bar ou Casa da Pizza Torres. Boa sorte, tá valendo, hein?
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0: É tudo no quintal. Vamos que vamos. Pode chegar?
1: Chega, moleque.
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Zezé de Camargo, irmão da lua, amigo das estrelas. É, turma do pagode aqui com Pupurri. E Cato Turn the Lights Off. Daqui a pouco, uma delas tocando novamente aqui. A nossa melhor de três aqui no Tirateima. E você mandou mensagem. Muito obrigado pela participação aqui conosco. Concorrendo a dois rodízios da Casa da

0: Pizza é você, mais um acompanhante à sua escolha, num rodízio de pizza da Casa da Pizza, hein? Tá certo, então? Vamos faturar e a gente volta com o resultado. Agora, 12 minutos para as 5.
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7: Maravilha, resultado do Tirateima, faturando aqui 2 rodízios da Casa da Pizza, General Melo, Casa da Pizza Music Bar ou Casa da Pizza Torres, o Victor Pereira Santos, do bairro Três Lagoas, em Cuiabá, 9361, final 87, hein? Victor Pereira Santos, do Três Lagoas, em Cuiabá, se dando bem, parabéns! E vem aí a nossa melhor de três aqui no...
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0: Olívia Rodrigo.
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0: Fechando aqui o Conexão Gazeta de hoje, obrigado aí pela sua audiência, pelas participações, pelo carinho e tudo mais. Um abraço aí pra Margarete, também pra Mirlene lá da Biscoiteria Quero Mais. Elas mandaram aqui pra nós uns biscoitos deliciosos aqui. Muito obrigado aí, queridas. Um abração pra vocês, hein? Muito bem. Daqui a pouco nós temos o time da Gazeta acelerando por aqui. Com as melhores, é só sucesso rolando no fim de tarde de sexta-feira. Sextou, galera!
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3: Muito bem, agora 5:13, vamos às melhores, as mais aqui, show de bola, show de música boa, melhor escalação do seu rádio. Começando bem com a atração de amanhã, da 58ª Expo Agro.
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3: Wesley Safadão, displicente.
5: Locação Rei.
3: Com Rei Vaqueiro.
5: Sentimento. Displicente. Conta essa história pra nós, pai.
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0: Camisa 8.
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1: Diego Vitor Hugo, Thales Lessa, que pena. Um beijo, então, sorri. Mike Rodrigo, tome aí. Texana 37, Bruno Barreto, displicente, Rei Vaqueiro. Wesley Safadão com o Rei Vaqueiro. Wesley Safadão amanhã, fazendo aí um grande show na 58ª Expo Agro, hein? Voltaremos daqui a pouquinho aqui com mais sucesso na Gazeta FM. Tem o embaixador Gustavo Lima, tem o Marcelo Falcão, tem Zenete Cristiano, tem a Simone Mendes, os Maninhos, Diego Vitor Hugo, tem você, ouvinte legal do outro lado, 5:25.
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0: Tem o embaixador Gustavo Lima no time.
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3: Camisa 7.

0: máximo respeito, Legião Urbana.
1: 20 minutos para as 6.
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2: Zeneto e Cristiano por aqui, cadeira cativa. Chamaram meu talento Fred Fabrício, Marcelo Falcão. Lembrando aí o som da Legião ainda é cedo. É, bala alojada, a nova do embaixador Gustavo Lima. Mais um grande hit dele aí. O homem não para, é o Gustavo Lima.
3: Aô, potência.
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2: Vamos rodar aí os clássicos, hein? Os novos hits, os clássicos também. É, o melhor da música sertaneja country pra você, sextou, 17 de julho. Tamo junto, tá na Gazeta, tá legal. Agora 5h47.
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4: 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E a hora certa na Gazeta.
7: 5 minutos para as 6. Continuando.
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9: Camisa 3.
7: Diego Victor Hugo.

0: Olá, Vadão dos Maninhos aqui, Celerê, Jambalaya, DG Acura, Diego e Vitor Hugo. Agora 6-1, fechando a parada, vem aí Simone Neide, Direitos Iguais.
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3: 32 graus.

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18: 6:13.
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18: Bora, galera, com o melhor da música sertaneja. A você, meu amigo, minha amiga, muito obrigado pela audiência. John Chimansky aqui no microfone. Na programação Bala ao Topo Gigio. É modão de qualidade agora e mais um Gazeta Cowboy começando com ele, Leonardo.
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18: Sextou, Leonardo.

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0: Bom, ficamos devendo a temperatura aqui, tablado, materiais de construção e a temperatura 31 graus em Cuiabá. 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

0: clássico pupurri de Jorge Mateus. Agora 6h47.
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0: está no ar a Voz do Brasil. As notícias do governo federal que movimentaram o país no dia de hoje.
1: Olá, boa noite.
2: Boa noite para você que nos acompanha em todo o país.
1: Sexta-feira, 17 de julho de 2026.
2: E vamos aos destaques do dia na Voz do Brasil.
1: Empresas afetadas por tarifas impostas pelos Estados Unidos terão apoio do governo.
2: A Apex prepara plano de abertura de novos mercados para exportadores afetados pelas tarifas. Luciana Colares, de Holanda.
3: No início de agosto, a Apex Brasil deve apresentar um plano de diversificação de mercados, especialmente para os exportadores impactados pelo tarifaço.
1: E ainda, Banco Nacional de Antígenos integra a estratégia brasileira de defesa agropecuária contra a aftosa.
2: A estrutura permite a produção emergencial de vacinas em prazo reduzido em caso de necessidade sanitária. Thaís de Araújo.
4: O banco integra a Estratégia Nacional de Preparação para Emergências Sanitárias, juntamente com ações permanentes de vigilância e monitoramento da sanidade animal.
1: E vamos falar também sobre o El Niño, que traz fortes chuvas no sul do país, ondas de calor e seca no norte.
2: Risco também de incêndios florestais, especialmente na Amazônia, no Cerrado e na Caatinga.
1: Para entender mais sobre os impactos para o Brasil, nós conversamos com o Gilvan Sampaio, do Instituto Nacional de Pesquisas Espaciais.
5: As previsões indicam que será um El Niño de forte intensidade, a muito forte intensidade, mas não há motivo para pânico. Nós temos que nos prepararmos para fazer com que os impactos sejam os menores possíveis.
2: Na apresentação da Voz do Brasil, Mariana Jungmann e Nazi Brum.
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2: Empresas afetadas pelas tarifas anunciadas pelos Estados Unidos vão ter apoio da Agência Brasileira de Promoção de Exportações para encontrar novos mercados.
1: Para isso, a Apex vai implementar um plano de 130 milhões de reais com foco na descoberta de novos parceiros comerciais.
2: A meta é chegar a países da União Europeia e países asiáticos.
3: A aplicação da tarifa de 25% sobre os produtos brasileiros, anunciada em 15 de julho, atinge 2.375 produtos. 7 bilhões e 200 milhões de dólares são impactados pelas novas tarifas. De acordo com a Agência Brasileira de Promoção de Exportações e Investimentos, o processo de busca por novos compradores internacionais vem sendo intensificado desde o ano passado, após as primeiras medidas tarifárias adotadas pelo mercado norte-americano. Atualmente, 72% das empresas brasileiras que vendem para os Estados Unidos já adotaram pelo menos mais um país de destino para as mercadorias. E já no início de agosto, a Apex Brasil deve apresentar um plano de diversificação de mercados, especialmente para os exportadores impactados pelo tarifaço. Como detalha o presidente da Apex Brasil, Laudemir Miller.
6: Nós vamos anunciar um plano de 130 milhões em parceria com o setor privado, mas evidentemente que a implementação do acordo Mercosul-União Europeia, para que as empresas possam de fato aproveitar as oportunidades desse acordo, é um dos elementos centrais do nosso plano. Mas enfim, isso é importante, são os setores, né? Mas pegando pesadamente a indústria, né? Então o setor de móveis, o setor de cosméticos, o setor de plástico, o setor de calçados, enfim, esses setores que estão tendo esse impacto.
3: Laudemir Miller ressalta que outros destinos já estão mapeados, como os países da Ásia Central.
6: O mundo olha de um jeito diferente para o Brasil, de um país estável, um país democrático. Então, a gente está sendo demandado pelos países asiáticos. O Brasil abriu, até semana retrasada, 651 mercados. Então, imagina a oportunidade que nós temos.
3: O impacto das novas tarifas anunciadas pelos Estados Unidos varia de acordo com o setor e a região. São Paulo registra o maior impacto em valor absoluto, 3 bilhões de dólares. Já Santa Catarina tem o maior impacto proporcional, com 68% das exportações afetadas. Outra região afetada é o Paraná, estado que concentra 70% das exportações brasileiras de madeira para a construção civil americana. Reportagem Luciana Colares, de Holanda.
1: O Brasil conta com o primeiro Banco Nacional de Antígenos para a resposta emergencial à febre aftosa.
2: A estrutura foi desenvolvida em parceria entre o Ministério da Agricultura e Pecuária, o Instituto de Tecnologia do Paraná e empresa privada.
4: O Banco Nacional de Antígenos integra a estratégia brasileira de preparação para eventuais emergências sanitárias relacionadas à febre aftosa e para manutenção da segurança sanitária da pecuária. A estrutura foi desenvolvida em parceria entre o Ministério da Agricultura e Pecuária, o Instituto de Tecnologia do Paraná e a empresa Biogênesis Bagó. A parceria foi formalizada nesta sexta-feira em Garim, na Argentina. O ministro da Agricultura e Pecuária, André de Paula, falou sobre a parceria.
7: Porque esse é um laboratório reconhecido internacionalmente e ele nos empresta a credibilidade que chega com isso. Esse também é um laboratório que atende a grandes mercados, a exemplo do que ocorre conosco.
4: O Banco Nacional de Antígenos mantém armazenados em condições de alta segurança antígenos dos sorotipos de interesse para o Brasil. Em caso de emergência sanitária, esse material permite iniciar a produção de vacinas em menor prazo, sem depender de fornecimento externo. O Brasil possui reconhecimento internacional como país livre de febre aftosa sem vacinação. O banco integra a Estratégia Nacional de Preparação para Emergências Sanitárias, juntamente com ações permanentes de vigilância e monitoramento da sanidade animal. Reportagem Thaís de Araújo.
1: São estudantes que se inscreveram no processo seletivo do programa Universidade para Todos, o ProUni.
2: O resultado da primeira chamada para o segundo semestre de 2026 já está disponível.
1: Os candidatos pré-selecionados têm até o dia 24 de julho para comprovar informações da inscrição junto às instituições de ensino.
8: O processo seletivo do programa Universidade para Todos, o ProUni, recebeu cerca de 530 mil inscrições para o segundo semestre de 2026. Ao todo, mais de 1 milhão e 100 mil estudantes participaram das duas edições do programa neste ano. Cada participante teve a opção de selecionar até duas opções de curso, instituição e turno, conforme as regras do edital. As bolsas integrais cobrem 100% do valor da mensalidade, enquanto as parciais correspondem a 50%. Os cursos com mais

0: inscritos nesta etapa foram Medicina, Direito e Psicologia. Criado em 2004, o ProUni oferece bolsas de estudo em cursos de graduação e sequenciais de formação específica em instituições privadas de educação superior. Para a classificação dos candidatos, o programa utiliza as notas obtidas no Exame Nacional do Ensino Médio, o Enem. Em 2026, os dois processos seletivos somaram mais de 2 milhões de inscrições, realizadas por cerca de 1 milhão e 100 mil candidatos. O resultado da primeira chamada do ProUni já está disponível. Os candidatos pré-selecionados têm até 24 de julho para comprovar as informações da inscrição junto à instituição de ensino e apresentar a documentação exigida. O cronograma prevê a divulgação da segunda chamada em 5 de agosto. O resultado desta etapa será divulgado em 1º de setembro. Saiba mais em acessounico.mec.gov.br/ProUni. Reportagem Edinaldo Júnior.
1: E as inscrições para a formação continuada de escolas de tempo integral foram prorrogadas até o dia 24 de julho.
2: O curso é destinado a gestores escolares e coordenadores pedagógicos de instituições que ofertam essa modalidade de ensino.
1: Nos estados, no Distrito Federal e em municípios de maior porte, também podem se inscrever profissionais das redes de ensino que atuarão como multiplicadores na formação.
2: As orientações sobre a etapa das inscrições estão disponíveis na página de documentos do Ministério da Educação, no portal gov.br/MEC.
1: O Ministério do Meio Ambiente e Mudança do Clima apresentou as projeções mais recentes para o fenômeno El Niño após a reunião técnica de monitoramento climático realizada esta semana.
2: O cenário prevê redução das chuvas em parte das regiões norte e centro-oeste e temperaturas acima da média em grande parte do país.
1: E também aumento do risco de incêndios florestais, especialmente na Amazônia, no Cerrado e na Caatinga.
2: Já para a região sul, a previsão é de chuvas acima da média.
1: Os efeitos do fenômeno climático devem se intensificar a partir de agosto, mas serão mais sentidos no fim deste ano, segundo o pesquisador Gilvan Sampaio, do Instituto Nacional de Pesquisas Espaciais, o INPE.
2: Eu conversei mais cedo com ele para saber mais sobre o que esperar do El Niño e como tem sido feito o monitoramento dele pelos órgãos técnicos do governo federal. Acompanhe. Gilvan Sampaio, é um prazer para a gente ter o senhor com a gente aqui na Voz do Brasil. Vamos começar falando dessas perspectivas para o El Niño esse ano? A gente deve começar a sentir os efeitos mais graves a partir da semana que vem? Como é que tá as previsões de chuvas intensas aí, especialmente para o sul do Brasil?
3: Bom, nós temos aí os impactos do El Niño, eles são gradativos ao longo dos próximos meses. Os primeiros impactos nós começamos a observar ao longo das próximas semanas. E nesse segundo semestre de 2026, o primeiro principal impacto está relacionado às chuvas no sul do Brasil, principalmente Rio Grande do Sul e Santa Catarina. Então há a tendência de chuvas mais volumosas, alguns períodos com chuvas intensas, mesmo porque o auge do fenômeno El Niño se dá normalmente no mês de dezembro. Então, entre novembro e janeiro, né, nós teremos o auge do fenômeno, que é quando nós observamos os principais impactos. Isso em relação às chuvas. Em relação à temperatura, aí sim, todo o Brasil, nós devemos ter, a partir do final do inverno, depois da primavera e do verão, períodos com temperaturas mais altas do que a média histórica, e ao longo, principalmente da primavera e verão, alguns períodos com ondas de calor.
2: Pois é, eu ia até perguntar isso para o senhor, até o fim do ano, como é que eram as perspectivas, né? O senhor falou das chuvas mais intensas que devem começar no sul do Brasil e a seca, doutor Gilvan, a gente deve esperar também alguma seca atípica, em que regiões, como é que deve acontecer?
3: Em relação às secas, aí é mais no norte do Brasil, norte e leste da Amazônia e norte da região nordeste, onde ocorrem os impactos do El Niño em relação às secas, né? Ou chuvas abaixo da média. Só que esses impactos, diferente do que acontece no sul, que os impactos são a partir de agora, nós esperamos os impactos mais para o final do ano, começo do ano que vem. Né? Especialmente no norte e no leste da Amazônia, né? Nós devemos ter, a partir do final da primavera, déficits de chuvas. Não dá para qualificar ainda exatamente a severidade desse déficit de chuvas. Nós vamos tentar qualificar isso ao longo dos próximos meses. E no norte da região nordeste, que é a região semiárida, aí sim é somente em 2027, né? Porque o período chuvoso principal daquela região é de fevereiro a maio. Ela tem uma componente também associado ao Oceano Atlântico, então nós devemos aguardar

0: Isso, a unidade de saúde também está recusando novos pacientes com o transtorno do espectro autista enviados pela regulação municipal. Na decisão, a justiça acolheu os argumentos do MPF de que a restrição viola os princípios da universalidade, integralidade e equidade do Sistema Único de Saúde e os direitos das pessoas com deficiência.
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1: Uma boa noite.
2: Bom fim de semana e até segunda-feira.
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5: Eu sou Paula Groba.
6: E eu sou Ricardo Nakaoka.
5: E estes são os destaques de hoje do Jornal do Senado, que começa agora.
6: Sugestão popular que destina fundo eleitoral a calamidades públicas vira projeto.
5: Regularização de lotes de igrejas pode ser simplificada.
6: Senado terá esforço concentrado em agosto e setembro.
5: Boa noite.
6: Boa noite.
5: Uma sugestão apresentada por um cidadão pode mudar o destino de parte dos recursos dos fundos eleitoral e partidário.
6: A Comissão de Direitos Humanos aprovou a proposta que autoriza o uso desse dinheiro em ações de enfrentamento a calamidades públicas. Os detalhes com Patrícia Oliveira.
7: Os partidos políticos poderão renunciar aos recursos totais ou parciais do fundo partidário ou do fundo especial de financiamento de campanha e direcionar esse dinheiro ao Tesouro para custear despesas em situações de calamidade, como enchentes, deslizamentos ou outras emergências reconhecidas pelo poder público. A sugestão é de um cidadão de Santa Catarina que recebeu mais de 20 mil apoios online e foi aprovada na Comissão de Direitos Humanos. A ideia surgiu em 2020, durante a pandemia de Covid-19, e defendia o uso desses recursos para reforçar os gastos com a saúde. Como a emergência sanitária já terminou, o relator senador Márcio Bittar, do PL do Acre, adaptou a proposta. O relatório, lido pelo senador astronauta Marcos Pontes, do PL de São Paulo, cria uma regra permanente para todas as situações de crise, evitando que seja necessário aprovar uma nova lei sempre que ocorrer uma calamidade.
8: E fortalecer a resposta ao poder público a emergências de natureza sanitária, econômica, social e ambiental.
7: Com a aprovação, a sugestão legislativa vira projeto de lei e segue para a análise das comissões e do plenário do Senado.
5: A Comissão de Segurança Pública aprovou uma iniciativa que aumenta as penas para crimes de furto, roubo de câmeras de vigilância e sistemas de monitoramento eletrônico.
6: A proposta, que seguiu para a Comissão de Constituição e Justiça, também pune a receptação e a interrupção de serviços de vídeo monitoramento remoto. Repórter Bruno Lourenço.
9: O relator, senador Wilder Moraes, do PL de Goiás, defendeu a necessidade de endurecer a resposta penal para esse crime em virtude das consequências sofridas pela população.
10: As câmeras de vigilância utilizada por empresas privadas geralmente possuem infraestruturas conectadas à rede elétrica, sistema de armazenamento em nuvens e comunicação de dados em tempo real. Quando subtraídas, além da perda material, há comprometimento imediato na integridade dos dados coletados, da continuidade do serviço de segurança e da resposta à ocorrência por elas registrada.
9: De acordo com o projeto de lei aprovado na Comissão de Segurança Pública, o furto de câmeras ou itens de monitoramento eletrônico instalados em vias públicas ou áreas privadas com acesso ao público passará a ser punido com reclusão de 2 a 8 anos e multa. O texto estabelece ainda que quem receptar esses aparelhos, sabendo de sua origem criminosa, terá a punição em dobro. A proposta também pune quem sabota ou interrompe os serviços de vídeo monitoramento remoto de forma intencional.
5: E a Comissão de Constituição e Justiça pode votar o projeto que trata da simplificação da regularização de lotes de igrejas.
6: Pelo texto, essas instituições poderão ter seus lotes regularizados assentados por meio do REURB, o programa que regulariza assentamentos urbanos informais. Mais informações na reportagem de César Mendes.
11: Enviado à análise da CCJ, o projeto do deputado Dr. Jaziel, do PL do Ceará, permite que instituições

0: organizações religiosas, de assistência social e entidades sem fins lucrativos façam uso de procedimento simplificado para obter o título de propriedade de terrenos públicos ou privados. Instituído por lei em 2017, a ferramenta, chamada de REURB, é uma política pública voltada à regularização de áreas urbanas ocupadas informalmente, permitindo que alguns tipos de ocupantes tenham acesso ao título de propriedade, a serviços públicos essenciais e à segurança jurídica do proprietário. Relatora da proposta na Comissão de Assuntos Sociais, a senadora Damaris Alves, do Republicanos do Distrito Federal, disse que muitas dessas entidades ocupam áreas consolidadas há anos, mas a falta de documentação dificulta os investimentos e a continuidade dos serviços prestados à população.
1: A regularização fundiária constitui um importante instrumento de promoção da segurança jurídica, da ordenação territorial e da função social da propriedade. Desde a edição da Lei 13.465 de 2017, o ordenamento jurídico passou a contar com mecanismos mais ágeis para enfrentar situações consolidadas de informalidade urbana, conciliando o direito à moradia, a segurança das relações jurídicas e o planejamento da cidade. Nesse contexto, revela-se oportuno o aperfeiçoamento contínuo dos instrumentos previstos na legislação.
0: O texto inova ao prever que a regularização seja feita para um único imóvel isolado, sem a necessidade de abranger os lotes vizinhos, além de permitir que técnicos industriais e agrícolas validem as informações técnicas do processo, de forma a agilizar o trabalho nos cartórios.
2: E o Senado Federal terá 2 semanas de esforço concentrado em agosto e setembro. O presidente do Senado, Davi Alcolumbre, anunciou a medida e informou que as atividades serão concentradas entre os dias 10 e 14 de agosto e 31 de agosto e 3 de setembro.
3: Alcolumbre enfatizou que é fundamental que o Senado Federal, a Câmara dos Deputados e o Congresso Nacional se organizem para conciliar as deliberações legislativas necessárias durante o processo eleitoral. Ele ressaltou ainda que a iniciativa foi acordada com o presidente da Câmara dos Deputados, Hugo Mota, e que a intenção é garantir a aprovação de propostas pelas duas casas legislativas na mesma semana.
4: Que o calendário é exatamente o mesmo que será adotado pela Câmara dos Deputados, permitindo que o Congresso Nacional funcione em plenitude e de modo eficiente e harmônico neste período eleitoral.
2: As férias de julho oferecem uma oportunidade para conhecer de perto o Congresso Nacional e, desta vez, de forma diferente.
3: O programa Visite o Congresso preparou uma programação especial entre os dias 18 de julho e 2 de agosto, com experiências imersivas, apresentações teatrais e atividades educativas para crianças e adultos. Os detalhes na reportagem de Yasmin Rodrigues.
5: Durante as férias de julho, o Congresso Nacional prepara uma programação especial para receber cidadãos de todo o país. Entre os dias 18 de julho e 2 de agosto, o programa Visite o Congresso funcionará todos os dias da semana, com visitas gratuitas e sem necessidade de agendamento. Em entrevista à Rádio Senado, Fábio Duarte, coordenador de visitação do Senado Federal, listou as novidades que o público vai encontrar nesse período.
6: O visitante terá a possibilidade de conhecer uma apresentação teatral em homenagem aos 200 anos da Câmara dos Deputados e do Senado Federal. Essa apresentação teatral acontece em espaços diferentes do roteiro e apresenta personagens históricos. Além disso, temos o Visita 360, que é uma experiência imersiva que usa óculos de realidade virtual. A gente tem a apresentação do filme Eunice, a primeira senadora. Teremos também programação infantil, com atividades lúdicas no espaço plenarinho que acontece no Salão Negro do Congresso Nacional.
5: A programação completa, com os horários e as atividades específicas, está disponível para consulta em senado.leg.br/visitação, sem cedilha e sem o tio.
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3: Com edição de Paula Groba e trabalhos técnicos de João Lira, o Jornal do Senado fica por aqui. Acompanhe agora as notícias do Tribunal de Contas da União e da Câmara dos Deputados. Boa noite.
2: Boa noite e um bom fim de semana.
8: 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O Tribunal de Contas da União lançou um novo portal para ampliar a transparência sobre o uso da inteligência artificial no setor público. A plataforma mostra como o TCU utiliza essa tecnologia em auditorias, atividades internas e serviços prestados à sociedade. O site reúne informações sobre as ferramentas de inteligência artificial em uso, os resultados alcançados e as regras adotadas para garantir o uso responsável da tecnologia. Também apresenta medidas de segurança, governança e proteção de dados. O objetivo é compartilhar experiências, estimular boas práticas e apoiar outros órgãos públicos a usarem a tecnologia com transparência, ética e responsabilidade. O portal é aberto ao público e pode ser consultado por gestores, pesquisadores, estudantes e qualquer cidadão interessado. 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
10: Câmara aprova medidas provisórias com verba para emergência climática.
11: Mota anuncia acordo com o governo sobre dívidas dos produtores rurais.
10: Parlamentares autorizam o uso de elementos tradicionais em fotos oficiais.
11: Plenário suspende prescrição de pena para condenado que estiver foragido.
10: Boa noite. A Câmara aprovou a suspensão da prescrição da pena para condenados que estiverem foragidos.
11: Atualmente, se o condenado não voltar para a cadeia, existe o risco de o prazo de punição acabar sem que ele termine de cumprir a pena. A reportagem é de Daniele Lessa.
12: O plenário da Câmara aprovou o projeto que suspende a contagem do tempo de prescrição da pena de um crime no período em que o condenado estiver foragido ou quando tiver a liberdade condicional revogada. Prescrição é quando o Estado perde o poder de punir o condenado e o prazo para isso varia de acordo com o crime cometido. Hoje, quando o condenado foge, o prazo para prescrição continua a ser contado normalmente e só zera quando ele é recapturado. Se o condenado não voltar para a cadeia, existe o risco de o prazo de punição acabar. O projeto, apresentado pelo deputado Kim Kataguiri, do Missão de São Paulo, altera o Código Penal para deixar claro que o prazo para prescrição deixa de ser contado enquanto o condenado estiver foragido. Para justificar a proposta, ele argumentou que hoje a lei premia quem afronta a justiça e penaliza o detento que cumpre integralmente sua pena.
13: O que a gente está fazendo agora é uma coisa muito simples. Você foi condenado, você fugiu, você perdeu o direito à prescrição. O crime não vai prescrever enquanto você estiver foragido, que é o óbvio, senão você está premiando, você está estimulando o sujeito a fugir, porque se ele for competente na sua fuga, não for pego num determinado período de tempo, que vai depender do crime que ele cometeu, ele pode voltar como se nada tivesse acontecido.
12: O projeto recebeu parecer favorável do relator, deputado Alberto Fraga, do PL do Distrito Federal. Ele argumentou que a proposta corrige uma distorção ao impedir que a fuga seja usada como caminho para escapar do cumprimento da pena. A deputada Adriana Ventura, do Novo de São Paulo, disse que o texto aprovado torna o cumprimento da pena mais eficaz.
14: Que a partir do momento que esse projeto impede que a fuga de condenados gere benefício indireto, né, decorrente de decurso de tempo, e reforça a efetividade da execução penal.
12: A mesma regra valerá no caso de revogação da liberdade condicional, que acontece quando a pessoa condenada recebe autorização para cumprir o restante da pena em liberdade. Se o benefício for revogado, a prescrição também ficará suspensa até a captura ou a reapresentação do condenado. O projeto que suspende a contagem do tempo de prescrição de um crime no período em que o condenado estiver foragido ou perder a liberdade condicional, agora será analisado no Senado. Da Rádio Câmara de Brasília, com informações de Antônio Vital, Daniele Lessa.
9: Segurança Pública.
10: Chico Alencar, do PSOL do Rio de Janeiro, parabeniza a Polícia Federal pelo indiciamento de 48 suspeitos de envolvimento em fraudes contra aposentados no INSS. Na opinião do deputado, as investigações revelaram uma atuação isenta e profunda da instituição.
11: Chico Alencar repudia o uso de falsas entidades rurais para aplicar golpes e desviar recursos públicos destinados à Previdência. O parlamentar também celebra a devolução de mais de 3 bilhões de reais aos aposentados lesados.
10: Kim Kataguiri, do Missão de São São Paulo critica projeto que criminaliza a misoginia. O deputado acredita que a proposta confunde o enfrentamento à violência contra mulheres com gírias e piadas usadas por jovens nas redes sociais.
11: Kim Kataguiri defende que o debate sobre proteção às mulheres priorize punições mais duras.

0: para crimes hediondos e feminicídio. Ele também critica o fato de partidos de esquerda serem contrários à redução da maioridade penal e ao endurecimento das regras de execução penal.
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2: Justiça.
3: Adriana Ventura, do Novo, de São Paulo, critica os salários do judiciário que ultrapassam o teto constitucional e cobra o fim dos chamados penduricalhos. Ela cita que mais de 600 juízes furaram o limite em maio, com pagamentos que chegaram a R$500 mil em um único mês.
0: Para Adriana Ventura, as gratificações tornam o judiciário brasileiro o mais caro do mundo e ofendem a realidade dos que vivem com um salário mínimo. A parlamentar contesta a defesa desses benefícios e cobra respeito ao dinheiro pago pelos contribuintes.
2: Presidência.
3: O presidente Hugo Mota anunciou acordo com o governo sobre as dívidas dos produtores rurais. O repórter Luiz Gustavo Xavier acompanhou as entrevistas após o encontro.
4: O presidente da Câmara, Hugo Mota, anunciou que foi fechado um acordo entre o governo, representantes do setor e a Frente Parlamentar Agropecuária sobre a renegociação de dívidas de produtores rurais. Um dos pontos do acordo é que o projeto que tratava do tema não será votado e que o governo vai encaminhar uma medida provisória abrangendo os termos do acordo. De acordo com o Ministério da Fazenda, serão aproximadamente R$100 bilhões em dívidas renegociadas. Participaram da reunião os ministros da Fazenda, Dario Durigan, das Relações Institucionais, José Guimarães, o líder do governo, deputado Paulo Pimenta, do PT do Rio Grande do Sul, o deputado Arnaldo Jardim, do Cidadania de São Paulo, e a senadora Tereza Cristina, do PP do Mato Grosso do Sul, integrantes da Frente Parlamentar Agropecuária. O presidente Hugo Mota explicou as medidas.
5: No intuito de podermos anunciar o acordo feito em relação ao projeto do endividamento dos produtores rurais do nosso país. Quero registrar que essa matéria foi colocada em votação na Câmara dos Deputados há um ano atrás, um dia antes do recesso parlamentar, e durante todo esse ano, no Senado Federal principalmente, foi travada uma negociação que se buscava com o governo alterar os pontos que foram aprovados na Câmara no intuito de poder ser mais abrangente no que diz respeito a essa renegociação.
4: O líder do governo, deputado Paulo Pimenta, ressaltou ainda que a MP vai suspender o pagamento dessas dívidas por 30 dias. Já o ministro das Relações Institucionais, José Guimarães, afirmou que o acordo é resultado de uma regra que tem se mostrado eficaz na Câmara, que são o diálogo e a negociação. Segundo ele, os temas mais polêmicos têm sido conduzidos por meio da construção de consensos amplos. O deputado também destacou o papel do presidente da Câmara na articulação do entendimento e ressaltou que o resultado foi fruto de uma construção coletiva. Da Rádio Câmara de Brasília, Luiz Gustavo Xavier.
2: Trabalho.
0: Pastor Henrique Vieira, do PSOL do Rio de Janeiro, cobra aprovação pelo Senado da proposta de emenda à Constituição que acaba com a escala de trabalho 6x1. Ele reforça que a Câmara já cumpriu seu papel e o Executivo espera os senadores para sancionar a matéria.
3: Pastor Henrique Vieira argumenta que o atraso imposto pelo Senado vai na contramão dos anseios dos trabalhadores, já que a proposta tem o apoio de 70% da população. O deputado pede prioridade na votação do texto para garantir mais dignidade ao povo.
2: Desenvolvimento Regional.
0: Porto Piauí, no município de Luiz Correia, iniciou oficialmente suas operações de exportação com envio de minério de ferro de Piripiri diretamente para a China. Flávio Nogueira, do PT, celebra um marco, ressaltando que a nova rota vai impulsionar a economia do Nordeste.
3: De acordo com Flávio Nogueira, serão 200 quilômetros a menos que o trajeto rodoviário utilizado antes para escoar a produção até o Ceará. A operação da empresa Lion Mining inaugura a nova era com a expectativa de exportar grãos para o mercado mundial em breve.
2: Economia.
0: O plenário da Câmara aprovou 6 medidas provisórias com recursos para emergências causadas por desastres climáticos e para evitar aumento no preço do gás de cozinha. O repórter Antônio Vital acompanhou as votações.
6: Na véspera do início do recesso parlamentar do meio do ano, o plenário da Câmara aprovou 6 medidas provisórias que autorizam o uso de recursos públicos não previstos no orçamento desse ano para ações emergenciais, como o combate a efeitos de desastres climáticos e para evitar aumento do preço do gás de cozinha. Uma das medidas provisórias aprovadas prevê subvenção econômica de 330 milhões de reais para empresas importadoras de gás liquefeito de petróleo, o gás de cozinha. Subvenção é quando o governo repassa dinheiro para as empresas, ou para estimular a atividade econômica ou para enfrentar os efeitos de crises climáticas ou conflitos internacionais. Nesse caso, a subvenção foi necessária para evitar que o aumento do preço internacional do petróleo seja repassado aos consumidores. Outra medida provisória abre crédito extraordinário de 20 milhões de reais para recuperar os estragos causados pelo tornado que atingiu municípios do Paraná em novembro do ano passado. A medida foi aprovada de maneira simbólica, com apoio inclusive da oposição, como a deputada Adriana Ventura, do Novo de São Paulo.
7: Que esse crédito tem por objetivo atender a situação de destruição nos municípios de Guarapuava, Quedas do Iguaçu e Rio Bonito do Iguaçu, no Paraná, por conta das famílias assentadas que foram atingidas. Realmente, a gente acha que é um crédito necessário, a gente tem que atender e dar suporte a essas famílias.
6: Também foi aprovada a medida provisória que autoriza o uso de 285 milhões de reais para financiar ações de recuperação em municípios atingidos por desastres climáticos no Brasil. O dinheiro é destinado à Defesa Civil. Segundo o Sistema Integrado de Informações sobre Desastres, os meses de janeiro e fevereiro foram marcados por eventos climáticos severos que afetaram diretamente cerca de 2 milhões de pessoas, deixando mais de 70 mil desalojados ou desabrigados em 733 municípios de todas as regiões. Outra medida provisória aprovada libera 75,3 milhões de reais em auxílio financeiro para 10 mil famílias da região da Zona da Mata, no sudeste de Minas Gerais, atingida por enchentes no início do ano. Também foi aprovada a medida provisória que abre crédito extraordinário de 49 milhões para o Programa Segurança Alimentar e Nutricional e Combate à Fome. O objetivo é ampliar o atendimento às populações atingidas por desastres climáticos registrados em maio, especialmente nos estados de Pernambuco e da Paraíba. O líder do PT na Câmara, deputado Pedro Czai, do PT de Santa Catarina, defendeu a necessidade de recursos extraordinários previstos nas medidas provisórias.
8: Falar da importância de todas essas medidas provisórias que hoje estão se definindo aqui no Parlamento. Desde o tema dos desastres naturais, o tema dos tornados no Rio Grande do Sul, o tema das secas, o presidente vai enfrentando os problemas, não só diante da guerra, que vivenciamos o risco de aumento dos combustíveis, o governo subsidia os combustíveis para não produzir inflação no país.
6: Foi aprovada ainda a medida provisória que libera 337 milhões de reais para combate a incêndios. Os recursos são destinados ao IBAMA e ao Instituto Chico Mendes de Conservação da Biodiversidade, o ICMBio, e atendem decisões do Supremo Tribunal Federal em ações que cobram providências do governo contra o aumento de incêndios florestais na época da seca. Todas as medidas provisórias foram enviadas para análise do Senado. Da Rádio Câmara de Brasília, Antônio Vital.
2: Política.
3: Rodrigo Hollenberg, do PSB do Distrito Federal, faz um balanço do seu mandato parlamentar. Ele destaca a autoria de 23 projetos, como que aumenta o limite de faturamento anual dos microempreendedores individuais.
0: O parlamentar ressalta o envio de emendas para hospitais, universidade pública e instituições de pesquisa locais. Rodrigo Hollenberg defendeu também proposta de sua autoria que proíbe o funcionamento de plataformas de apostas em território nacional.
3: Raimundo PT do Rio de Janeiro cobra esclarecimentos sobre o crescimento patrimonial do senador Flávio Bolsonaro, que, segundo notícias recentes, ultrapassaria os 600 milhões de reais. O deputado questiona a origem dessa quantia e exige uma apuração rigorosa dos fatos.
0: Na visão de Reymond, é preciso investigar se o montante está relacionado a articulações com grupos criminosos e esquemas de corrupção. Para ele, o esclarecimento sobre a origem dos recursos é fundamental para a moralidade pública.
2: Direitos Humanos.
3: Leonardo Gadelha, do Podemos da Paraíba, alerta que o Brasil precisa se preparar para a transição demográfica.

0: com o envelhecimento da população. Ele observa que as cidades e a legislação nacional precisam de adaptações estruturais para acolher de forma digna o público idoso.
1: De acordo com Leonardo Gadelha, é importante manter as pessoas idosas ativas e integradas ao mercado de trabalho. Para o parlamentar, aproveitar a plena capacidade física e cognitiva desse público traz benefícios sociais e econômicos ao país.
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6: Votação.
0: A Câmara aprova o uso de elementos tradicionais em fotos de documentos oficiais. A repórter Daniele Lessa acompanhou a votação.
7: O plenário da Câmara aprovou o projeto que garante a povos indígenas e demais povos tradicionais o direito de usar elementos culturais, étnicos ou religiosos em fotografias de documentos oficiais. Entre os exemplos previstos estão o cocar indígena, o turbante dos povos de matriz africana e outros elementos étnicos, culturais e religiosos. O projeto, que foi apresentado pela deputada Célia Chacriabá, do PSOL de Minas Gerais, diz que a autorização valerá para documentos oficiais de identificação, como carteira de identidade, carteira de habilitação, passaporte e carteira de trabalho. Na prática, a proposta busca evitar que pessoas sejam obrigadas a retirar símbolos de sua cultura ou religião para tirar fotos para documentos. A única exigência é que o elemento usado não impeça o reconhecimento da fisionomia da pessoa. A relatora no plenário, deputada Sônia Guajajara, do PSOL de São Paulo, lembrou uma situação em que uma mulher negra escutou que só poderia tirar foto para a carteira de habilitação usando o seu turbante se apresentasse uma carta da sua mãe de santo ou um documento comprovando que tinha câncer. A deputada disse que é preciso impedir que episódios como esse se repitam e que usar esses elementos em fotos oficiais é ter o direito e a liberdade de viver de acordo com crenças pessoais.
8: São expressões visuais de culturas e tradições, como o cocá indígena, que representa a relação com a natureza e com os animais, o vínculo espiritual com a terra e os antepassados. Assegurar aos povos indígenas, aos afro-brasileiros e demais povos tradicionais, o uso em documentos oficiais de símbolos de sua comunidade é assegurar a dignidade humana.
7: Segundo a relatora Sônia Guajajara, a proposta deixa expresso em lei um direito que já deveria ser garantido pela Constituição, que protege a liberdade religiosa, e por convenções internacionais assumidas pelo Brasil. Ao defender o projeto, o deputado Wildo Rocha, do MDB do Maranhão, disse que esses elementos, como o cocar e o turbante, valorizam a cultura do país.
9: Isso promove a cultura brasileira, isso é respeito à cultura indígena, é respeito aos povos originários.
7: Alguns deputados no plenário disseram que seria incoerente exigir que as pessoas tirem óculos e enfeites para fotos de documentos e, ao mesmo tempo, permitir o uso de elementos tradicionais. O deputado Alberto Fraga, do PL do Distrito Federal, defendeu que a proposta também poderia incluir a autorização de uso desses objetos pessoais nas fotografias. O projeto que autoriza o uso de elementos tradicionais em fotos de documentos oficiais agora será analisado no Senado. Da Rádio Câmara de Brasília, Daniele Lessa.
6: Cultura.
1: Câmara aprovou o projeto que reconhece o hip-hop como manifestação da cultura nacional. Inácio Arruda, do PCdoB do Ceará, destaca que o movimento representa a cultura popular das periferias e a voz de trabalhadores e jovens que buscam melhores condições de vida.
0: Inácio Arruda compara a força poética do hip-hop ao repente e aos cantadores de viola do Brasil profundo. Ele acredita que o movimento se consolida como um pilar do desenvolvimento social e de geração de riqueza econômica nas comunidades.